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1: Olá, boa noite.
2: Boa noite para você que nos acompanha em todo o país.
1: Segunda-feira, 5 de outubro de 2026.
2: Vamos aos destaques do dia.
1: Mais de 125 milhões de brasileiros foram às urnas neste domingo para o primeiro turno das eleições.
2: E forças de segurança pública fazem balanço das operações para combater crimes eleitorais. Gabriela Noronha.
3: De acordo com a Polícia Federal, foram apreendidos 2.850.000 reais durante a atuação no primeiro turno das eleições.
1: Fim das bets.
2: Sites e aplicativos de apostas deixam de operar no país nesta terça-feira.
1: E prazo para resgatar saldo em plataformas termina hoje. Graziela Mendonça.
3: São mais de 1.300.000.000 de reais que ainda aguardam resgate nos sites e aplicativos de bets.
2: Outubro Rosa.
1: Mês de falar sobre cuidados com a saúde da mulher e prevenção ao câncer de mama.
2: Saiba como identificar sinais de alerta e onde começar, onde encontrar assistência especializada pelo SUS. Cleide Lopes.
4: O INCA estima 78 mil novos casos de câncer de mama no ano até 2029.
1: Hoje na apresentação da Voz do Brasil, Luciano Seixas e Mariana Jungmann.
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1: As eleições no Brasil transcorreram com tranquilidade, segundo o balanço das forças de segurança que atuaram em todo o país.
2: As principais ocorrências registradas se referem à propaganda eleitoral irregular e tentativa de compra de votos.
1: E os eleitores não tiveram dificuldades para chegar aos locais de votação.
3: Mais de 321 mil profissionais foram mobilizados em todo o país para garantir a segurança das eleições de 2026. O ministro da Justiça e Segurança Pública, Wellington César Lima, destacou o trabalho conjunto do efetivo, que reúne agentes de forças estaduais, Polícia Federal, Tropa de Contingência, Polícia Rodoviária Federal e Força Nacional.
5: Demonstra muita integração, muita coordenação das forças de segurança e os números de fato são muito pequenos, muito irrisórios no que diz respeito às ocorrências de maior relevo.
3: De acordo com a Polícia Federal, foram apreendidos 2.850.000 reais em bens e valores durante a atuação no primeiro turno das eleições. Até o fim do domingo de votação, foram instaurados 49 inquéritos policiais e 204 pessoas foram conduzidas para as delegacias. O delegado Henrique Oliveira Santos, chefe da Divisão de Repressão a Crimes Eleitorais, falou sobre as principais infrações cometidas.
6: O crime que, por exemplo, mais aconteceu, né, o crime de propaganda irregular no dia das eleições, que já era algo esperado. O segundo crime que mais ocorreu no Brasil inteiro foi o crime de compra de votos.
3: A Polícia Rodoviária Federal também divulgou o balanço. O chefe da comunicação social da PRF, Alexandre Castilho, destaca que além do patrulhamento de rodovias, os agentes atuaram na prevenção e no combate a crimes associados ao processo eleitoral.
7: A PRF registrou quase R$1 milhão em dinheiro vivo e cheques bancários. Ainda houve duas interceptações de ônibus que transportavam eleitores irregularmente.
3: A PRF também restringiu no domingo de eleição o tráfego de veículos de grande comprimento e de cargas superdimensionadas. Segundo a corporação, a medida contribuiu para evitar congestionamentos. Reportagem Gabriela Noronha.
2: E termina hoje o prazo para retirar o saldo em sites ou aplicativos de bets.
1: Com a proibição dos jogos, as plataformas de apostas deixam de operar em todo o país a partir de amanhã.
2: Caso o apostador não retire o saldo a tempo, o valor será devolvido pelos bancos a partir do próximo final de semana.
3: São mais de 1.300.000.000 de reais que ainda aguardam resgate nos sites e aplicativos de bets. O prazo termina às 23h59 desta segunda-feira. A partir desta terça-feira, os sites e aplicativos deixam de operar, conforme o cronograma de implementação da medida provisória que proibiu as bets no Brasil. A orientação para os usuários é acessar as plataformas em que tem cadastro e solicitar a retirada.
8: ainda que o valor seja pequeno. É a situação da maioria das contas. 96% delas tem saldo abaixo de R$ 25. E quem possui contas em mais de uma empresa deve conferir em cada uma delas. Os valores que não forem retirados voluntariamente dentro do prazo serão devolvidos pelos bancos entre 9 e 14 de outubro. Caso haja algum impedimento para restituição, a partir de 14 de outubro, os recursos serão transferidos à Caixa Econômica Federal, que ficará responsável pela devolução aos apostadores. Graziela Mendonça para a Voz do Brasil.
1: E o Ministério da Fazenda definiu regras e prazos para encerramento das atividades das empresas de apostas que não possuem mais autorização para funcionar no país.
9: De acordo com portaria publicada pela pasta, as empresas têm até a próxima quarta-feira para enviar saldos finais das contas dos usuários. O levantamento deve considerar os valores que os usuários podem resgatar até hoje.
1: E as plataformas têm até o dia 15 de dezembro para regularizar todas as pendências financeiras referentes ao período em que estiveram em funcionamento.
9: A portaria também exige que as empresas mantenham os dados cadastrais atualizados e tenham um representante legal no Brasil para cuidar de possíveis pendências.
1: Estamos no Outubro Rosa, mês de conscientização sobre o câncer de mama.
9: O movimento reforça informações sobre fatores de risco, métodos de prevenção e apoio às mulheres diagnosticadas.
1: Este ano, o Instituto Nacional do Câncer reforça a importância dos exames para a detecção precoce da doença.
10: Antônia Josimária de Oliveira Lima, moradora do Rio de Janeiro, descobriu um câncer de mama no finalzinho de 2015 e em 2016 operou o tumor, fez quimioterapia e ainda hoje segue em acompanhamento no Instituto Nacional do Câncer, o INCA. Para ela, a doença não representou o fim, mas um recomeço.
11: Hoje eu estou bem, graças a Deus, comecei a ter uma vida diferente. Você aprende a se valorizar, você aprende a se amar.
10: De acordo com o Instituto Nacional de Câncer, o INCA, o câncer de mama é o mais comum entre as mulheres do Brasil e no mundo. A doença se manifesta de várias formas, como, por exemplo, o aparecimento de nódulos, alterações na pele da mama, que fica com aparência de casca de laranja, e secreções no mamilo. O INCA estima 78 mil novos casos de câncer de mama no ano até 2029 e que a detecção precoce da doença é um fator determinante para a cura, como falou a chefe da divisão de detecção precoce do INCA, Renata Maciel.
12: Então, ficar sempre atenta, tocar as suas mamas, sentiu algo diferente, procure o mais rápido possível, porque o diagnóstico precoce ele também permite empregos de terapias menos invasivas, né? Menos agressivas, e assim a gente consegue também ter maior chance de cura.
10: O Sistema Único de Saúde oferece gratuitamente todo o tratamento para o câncer. Reportagem Cleide Lopes.
9: E hemocentros de todo o país contarão com recursos federais para a qualificação de serviços.
1: Uma portaria assinada pelo Ministério da Saúde estabelece incentivo federal mensal para aprimorar serviços de hemoterapia.
9: A medida também faz parte das ações para fortalecer a produção nacional de medicamentos derivados do sangue, como a imunoglobulina.
1: O Brasil firmou acordo para ampliar o fornecimento e a transferência de tecnologia do medicamento.
13: A portaria estabelece incentivo federal mensal aos hemocentros de todas as unidades da federação. A medida também prevê melhorias na estrutura dos hemocentros, nos equipamentos e nas condições de processamento e conservação do plasma, componente do sangue utilizado na produção de medicamentos. Além da portaria, também foi anunciado um acordo para ampliar a produção de imunoglobulina e alcançar a fabricação 100% nacional do medicamento utilizado no tratamento de imunodeficiências, infecções bacterianas e alguns tipos de câncer do sangue. Para isso, a empresa brasileira de hemoderivados e biotecnologia, Hemobras, firmou um acordo de cooperação com a empresa chinesa Tiantan Bio. A parceria prevê a cooperação para o registro no país de uma imunoglobulina humana de uso intravenoso. O ministro da Saúde, Alexandre Padilha, com comentou a importância desse tipo de acordo de cooperação.
14: Quando a gente tem uma rede mais consolidada, com mais capacidade de incorporação tecnológica, a gente consegue ter parcerias internacionais e nacionais tão potentes.
13: A Tiantan Bio também vai apoiar a Hemobras na modernização de sistemas e processos, com ações nas áreas de transformação digital, automação e gestão inteligente. Reportagem, Márcia Fernandes.
9: Outubro é também o mês do idoso, um período para dar visibilidade às pautas relacionadas aos direitos das pessoas com mais de 60 anos.
1: No Brasil, essa população cresceu 11,3% em 2012 para 16,6% em 2025, mostrando uma tendência de envelhecimento populacional.
9: Os dados são da síntese de indicadores sociais, realizada pelo Instituto Brasileiro de Geografia e Estatística, o IBGE.
1: E nós conversamos com a pesquisadora Denise Freire, responsável pelo estudo, para saber mais sobre o retrato que ele mostrou da população com mais de 60 anos no Brasil. Acompanhe.
9: Olá, doutora Denise Freire, prazer ter a senhora conosco aqui, bem-vinda à Voz do Brasil. A senhora que conduziu aí a síntese dos indicadores sociais do IBGE, que apurou alguns dados sobre o envelhecimento da população, e aí a gente quer falar um pouco sobre isso hoje. O principal dado aqui que eu gostaria de começar trazendo é o que trata da população com mais de 60 anos, que cresceu cerca de 53% entre 2012 e 2025, né? A pesquisa apurou o que provocou esse aumento da população idosa, doutora?
15: Olá, é um prazer participar com vocês dessa entrevista. O estudo da síntese mostrou, né, esse aumento da população idosa no período.

0: brasileiro.
1: Esse crescimento da população mais velha já vinha ocorrendo nas décadas anteriores, né? Foi observado algum tipo de aceleração?
0: Sim, tem havido uma aceleração, né? Nesse processo de envelhecimento, nessa participação da população idosa dentro, né, do total da população brasileira, né, de acordo com esses aspectos que a gente citou já.
2: Agora, a pesquisa trouxe também dados sobre a idade das pessoas no mercado de trabalho, né? Aliás, é um dos principais focos da pesquisa, é o mercado de trabalho. E ela apontou uma presença expressivamente maior de homens do que de mulheres trabalhando após os 60 anos, não é isso, doutora? A que se deve isso?
0: Sim, exatamente. Historicamente, né, no mercado de trabalho, existe uma participação maior de homens do que de mulheres, né, não só entre a população idosa, mas de uma maneira geral. Mas quando a gente faz esse recorte de 60 anos ou mais, cerca de metade dos homens ainda permanecem no mercado de trabalho, enquanto que entre as mulheres é cerca de um quarto. Né? Existe essa diferença importante, né, por gênero, principalmente, em primeiro lugar, por causa das condições previdenciárias. Né? Aos homens realmente é exigido ficar mais tempo, né, trabalhando e contribuindo para conseguir se aposentar. A mulher, como tem normalmente uma dupla jornada, né? Ela tem também o trabalho de cuidar de parentes, de cuidar da casa, dos filhos. Normalmente tem uma condição previdenciária em que ela exige menos tempo de contribuição do que os homens. Então, aos 60 anos, normalmente é difícil para os homens, né? Para a maioria dos homens já ter conseguido se aposentar, então a maioria deles já permanece, né? Pelo menos metade permanece no mercado de trabalho entre 60 e 69 anos. Né? A partir de 70 anos que a gente conseguiu fazer esse recorte, aí sim que há uma queda expressiva na proporção de homens que ainda trabalham. E mais significativa ainda entre as mulheres. Mas isso se deve também às condições de, assim, a gente tem um mercado de trabalho que tem uma informalidade, né, importante. Então, para as pessoas conseguirem atingir o mínimo exigido pela Previdência Social para conseguir se aposentar, também demora, né? Nem todo mundo também tem uma continuidade de contribuição ao longo da sua vida laboral. Então, isso faz com que as pessoas, mesmo, né, com mais idade, né, mesmo às vezes já atingindo a idade mínima de aposentadoria, ainda não consigam se aposentar por falta de contribuição ainda à Previdência.
1: Outro dado sobre o mercado de trabalho é que a presença, o percentual de idosos empregados vem aumentando, embora tenha sofrido uma baixa aí durante o período de pandemia. E eles também ganham mais do que a média da população, né? A senhora pode comentar um pouco esses dados?
0: Sim, exatamente. O dado de 2024 apontava que cerca de um quarto das pessoas com 60 anos ou mais ainda estava inserida no mercado de trabalho, né? E foi o percentual mais elevado da série, né? Então a gente observa que a cada ano esse percentual de idosos que participam no mercado de trabalho vem aumentando, né? Na pandemia foi o menor valor, né, por 2020, porque os idosos justamente precisavam, né, se precaver, né, de contaminação, de doença para pegar a Covid, e realmente a sua participação diminuiu em 2020. Mas desde então, a cada ano, a sua participação vem aumentando e está em uma trajetória de alta. Né? Então, mas assim, são vários fatores. Então, assim, além da questão previdenciária, também, né, da questão da informalidade, a gente também pode apontar a questão de arranjos, né, familiares, porque muitos, quando você tem, por outro lado, uma situação dos jovens, né, com dificuldade de inserção no mercado de trabalho, ou de uma inserção muito precária, os idosos acabam permanecendo como principal provedor, né, quando ele participa de uma família, né, com múltiplos membros e que também tem os jovens participando da família. Então, a pessoa mais idosa, que normalmente ganha mais, né, tem mais experiência, então ela vai tender sempre a ganhar uma remuneração mais elevada, né, do que as outras pessoas.

0: das outras faixas etárias, né? E ela acaba também servindo como uma pessoa provedora, né? E no ambiente atual, que, como eu já falei, dessa dificuldade dos jovens, então cada vez mais a gente vai, eu acredito que a gente vai assistir o aumento das pessoas idosas inseridas no mercado de trabalho, tanto homens quanto mulheres.
1: Muito bem, nós conversamos com Denise Freire, pesquisadora responsável pela síntese dos indicadores sociais do IBGE. Muito obrigada, doutora, pela sua entrevista à Voz do Brasil.
0: Muito obrigada.
2: Como a gente ouviu na entrevista, o Brasil tem cerca de 17% da população brasileira acima dos 60 anos e atravessa uma tendência de envelhecimento populacional.
1: Com esse crescimento, além dos cuidados com a saúde e o bem-estar, é preciso estar alerta para golpes ou crimes virtuais.
2: Apenas no ano passado, o Disque 100 registrou 1000 denúncias de violações virtuais contra pessoas idosas.
1: Além do Estatuto do Idoso, que tipifica crimes contra pessoas com 60 anos ou mais, existem canais de informações e denúncias para proteger esse público.
3: Aos 69 anos, o aposentado Pedro Mesquita não imaginava que pudesse cair no golpe do empréstimo consignado ao atender uma ligação de uma suposta funcionária do banco.
4: Ela propôs que quitava meus débitos no banco com juro bem menor e eu ia pagar parcela bem menor. Foi onde que ela me ganhou. Empréstimo lá no meu nome com um valor de 24 mil. Não caia nesse golpe como eu caí, porque foi muito fácil. Eu achava que eu não caía em golpe.
3: Crimes virtuais cometidos contra idosos são punidos com maior rigor de acordo com o Código Penal. E o Estatuto do Idoso, criado em 2003, garante que, nesses casos, o idoso tenha atendimento preferencial e que o processo corra de forma mais rápida na Justiça. No ano passado, o Disque 100 registrou 1000 denúncias de violações de direitos de idosos em ambiente virtual. São crimes como golpes, ameaças e exposição. Para levar mais informações às pessoas idosas, o Ministério dos Direitos Humanos e da Cidadania criou uma cartilha, como explica o secretário nacional dos direitos da pessoa idosa, Alexandre da Silva.
5: Nós precisamos sempre garantir autonomia, independência. Temos uma cartilha também no campo da educação para que as pessoas idosas não caiam nos golpes mais conhecidos. E a gente aproveitou esse material falando também de situações que não são golpes, mas podem ser, na mão de pessoas mal intencionadas, oportunidades, né, enviesadas ali, disfarçadas e para gerar um golpe.
3: Os números do painel de dados da Ouvidoria Nacional de Direitos Humanos mostram que as capitais do Rio de Janeiro e São Paulo concentram a maioria das denúncias de violação de direitos das pessoas idosas. As denúncias podem ser feitas pelo Disque 100, que funciona 24 horas todos os dias da semana. Com locução de Nazi Brum, reportagem Graziele Bezerra.
1: Recuperar uma área degradada vai muito além de plantar árvores. É preciso saber se a vegetação conseguiu se restabelecer e se o ecossistema tem condições de se manter sozinho.
2: Para avaliar esse resultado em todo o país, foi criado um sistema com critérios científicos que mostram se a vegetação nativa está sendo recuperada.
1: Os critérios levam em conta as características de cada bioma brasileiro.
6: Recuperar uma área degradada não significa apenas plantar árvores. O verdadeiro desafio é saber se aquela vegetação voltou a funcionar como um ecossistema capaz de sobreviver sozinho. Em um país com 6 biomas e uma das maiores biodiversidades do planeta, essa avaliação sempre foi um dos grandes obstáculos na restauração ambiental. Agora, órgãos federais criaram um sistema único para medir a qualidade da recuperação da vegetação nativa em todo o Brasil. O pesquisador da Embrapa, Daniel Vieira, destacou que a ideia era conseguir obter indicadores precoces, mas que trouxessem segurança quanto à recuperação da área degradada.
7: Se a gente esperar o tempo ecológico para uma floresta voltar a ser floresta, é um tempo muito grande. Então a gente tem pensado em como utilizar indicadores precoces e que sugerem ou tentam garantir que no futuro essa vegetação vai estar num processo maduro.
6: A principal mudança está na forma de fiscalizar. A avaliação passa a verificar se depois de pelo menos 4 anos a vegetação apresenta condições de se manter sem depender de intervenção humana. Para isso, os técnicos vão observar 4 indicadores principais: a cobertura vegetal do solo, a quantidade de plantas nativas que surgiram naturalmente, a diversidade de espécies e a presença reduzida de plantas invasoras. Juntos, esses fatores indicam se a área degradada está seguindo um caminho de recuperação sustentável. Daniel Vieira, da Embrapa, destacou que os indicadores atendem a todos os biomas brasileiros.
7: A gente encontrou indicadores de sucesso que garantem a autossustentabilidade dessas vegetações para os diferentes biomas e formações, para ter um chão comum nesse processo de regularização ambiental e de recuperação da vegetação nativa.
6: Além de dar mais segurança jurídica para projetos de restauração ambiental e reduzir a necessidade de vistorias presenciais, o modelo ajuda o Brasil a acompanhar uma das metas assumidas internacionalmente, recuperar 12 milhões de hectares de vegetação nativa até 2030. Compromisso ligado ao Acordo de Paris e à década da ONU para a restauração de ecossistemas. Reportagem Luana Karen.
2: A Agência Nacional de Proteção de Dados, a ANPD, acaba de lançar uma página na internet exclusiva para receber denúncias contra redes sociais e plataformas digitais que descumprirem as novas regras do Marco Civil da internet.
1: Através da página da ANPD, qualquer pessoa ou empresa pode usar o canal para denunciar plataformas que não ofereçam meios adequados para reportar conteúdos criminosos, anúncios irregulares ou vazamentos de conteúdos íntimos.
2: Para mais informações, acesse gov.br/ANPD.
1: Atenção, gestoras e gestores de políticas públicas de todo o país.
2: O Ministério das Mulheres prorrogou o prazo para o envio das respostas ao Censo de Políticas para as Mulheres. O preenchimento agora pode ser feito até o dia 19.
1: O levantamento busca mapear a estrutura, o funcionamento e a capacidade de atendimento dessas unidades em todo o Brasil.
2: O mapeamento também vai ajudar a conhecer o perfil de quem está na gestão, entender o trabalho feito nos estados e municípios e identificar os serviços e equipamentos oferecidos às mulheres.
1: Mais informações em gov.br/mulheres.
2: E essas foram as notícias do governo federal.
1: Uma realização da Secretaria de Comunicação Social da Presidência da República.
2: Com produção da empresa Brasil de Comunicação.
1: Fique agora com as notícias do Poder Judiciário e do Congresso Nacional. Boa noite.
2: Boa noite para você, até amanhã.
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10: STF é o guardião da Constituição Federal que completa 38 anos hoje.
11: Presidente do TSE conclui primeiro turno das eleições 2026 e projeta mesma tranquilidade para a segunda fase do pleito.
10: STJ forma a maioria para admitir o primeiro processo da história de acordo com o filtro da relevância.
11: Boa noite, eu sou Marcela Luiza.
10: E eu sou Walter Lima.
11: A Constituição Federal completa 38 anos nesta segunda-feira. Promulgada em 5 de outubro de 1988, ela encerrou o período do regime militar e colocou a dignidade da pessoa humana no centro do ordenamento jurídico.
10: O Supremo Tribunal Federal é o guardião da Carta Magna e promove ao longo de toda esta semana eventos para celebrar a data.
11: O primeiro encontro comemorativo ocorreu hoje na biblioteca do STF.
10: Na ocasião, o presidente do Supremo, ministro Edson Fachin, destacou a importância da democracia prevista no texto constitucional de 88.
12: 38 anos formam o mais longo período de vigência democrática ininterrupta de nossa história republicana. E isso não é obra do acaso, nem de uma só geração. É fruto de escolhas diárias da eleitora que compareceu às urnas ontem, do servidor que cumpre a lei, da juíza que fundamenta suas decisões, da cidadania que reclama, da imprensa que informa, das instituições que se respeitam e cooperam pelo bem do Brasil.
11: A Justiça Eleitoral já se prepara para o segundo turno das eleições gerais de 2026.
10: A afirmação foi feita pelo presidente do TSE, ministro Cássio Nunes Marques, no balanço do primeiro turno das eleições. Na ocasião, ele também destacou a normalidade da votação, a segurança dos sistemas eleitorais e o trabalho realizado em todo o país para garantir o exercício do voto. Guilherme Firmino.
13: Após a apuração, Cássio Nunes Marques agradeceu aos eleitores e aos profissionais envolvidos na eleição e afirmou que a expectativa é de repetir no segundo turno a tranquilidade registrada nesse domingo.
14: Ressalto, todavia, que a eleição não termina quando a votação é encerrada. Ela se completa quando a vontade soberana do eleitorado é conhecida e respeitada.
11: A segunda sessão do STJ formou maioria para admitir o primeiro processo da história da corte para julgamento pelo filtro da relevância.
10: Nesse novo sistema, a questão federal discutida precisa ter relevância econômica, política, social ou jurídica, para além dos interesses das partes. Fátima Uchoa.
15: A análise da relevância foi proposta pelo ministro Sérgio Coquina, presidente da Comissão Gestora de Precedentes do STJ. A discussão é para definir se o condomínio pode cobrar do condômino inadimplente honorários do advogado contratado para ajuizar a ação de cobrança e se há diferença entre essa hipótese e a referente à atuação do advogado fora da justiça. Os votos para definir se a questão apresenta ou não relevância para posterior julgamento de mérito estão sendo tomados em sessão virtual até 7 de outubro e os ministros podem mudar o voto até o final.
11: Começou hoje um mutirão da Justiça do Trabalho para analisar processos que envolvem pessoas com 60 anos ou mais.
10: É a ação em pauta a melhor idade, que vai até sexta-feira em todo o país. Rafael Silva.
16: A mobilização em pauta a melhor idade busca ampliar o acesso à conciliação em casos que envolvam pessoas com 60 anos ou mais. Mas essa é uma ação que deve ser tomada por advogados o tempo todo. Eles devem sempre deixar claro à justiça que aquele processo envolve pessoa idosa e assim chamar a atenção do judiciário para a prioridade no caso.
11: Justiça Federal mantém veto a obras de terminal de gás em Barcarena, no Pará.
10: A decisão atende a pedido do MPF. Vanessa Pereira.
17: A Justiça Federal manteve suspensa a construção de um terminal de gás em Barcarena, no Pará, e proibiu a concessão de novas licenças. A decisão rejeitou o pedido da empresa Termogás e determinou que o empreendimento só avance após a conclusão de estudos técnicos e a consulta prévia às comunidades quilombolas e tradicionais da região. A Justiça também deu 5 dias para o governo do Pará e o INCRA prestarem informações atualizadas sobre o caso.
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11: Uma boa noite.
10: E até amanhã.
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1: Eu sou Paula Groba.
2: E eu sou Humberto Pinheiro.
1: E estes são os destaques de hoje do Jornal do Senado, que começa agora.
2: 13 partidos terão representantes no Senado a partir de 2027.
1: Senadores começam a analisar fim da escala 6x1 nesta terça-feira.
2: Mais de 33 milhões de brasileiros não votaram no primeiro turno, mas ainda podem votar no segundo.
1: Boa noite.
2: Boa noite.
1: O resultado das urnas vai redesenhar o mapa político do Senado a partir de 2027. Serão 13 partidos com pelo menos um representante na casa, em uma composição que reforça a força do PL. A legenda terá a maior bancada, com 28 senadores.
2: Mas o que esses números significam na prática para as votações e para as disputas de poder no Senado? O repórter Rodrigo Rezende explica.
3: A maior bancada é a do PL, com 28 integrantes, seguida pela Federação União Progressista com 12, PT com 9 e MDB com 8. Uma das senadoras eleitas pelo PL foi Carol Ditone, de Santa Catarina.
4: Então, o nosso compromisso é com a moralidade das instituições, dos órgãos públicos. Com certeza, nós vamos trazer mais investimentos, mais respeito com Santa Catarina. Acho que o nosso compromisso é esse.
3: O Partido Novo conseguiu eleger 3 representantes e a Rede Sustentabilidade terá novamente uma senadora, com Luiziane, do Ceará. Também terão senadores os seguintes partidos: Republicanos e PSD com 5 cadeiras, PSB com 4, PSDB e Podemos com 2 representantes cada e PDT com 1 vaga. Dos 32 senadores que tentavam a reeleição, 14 foram reeleitos. Com os dados atuais, a bancada feminina terá 18 representantes em 2027, a maior em um início de legislatura. Uma dessas mulheres é Marília Campos, eleita pelo PT em Minas Gerais.
5: Eu sou uma pessoa que dialogo com todos os segmentos, especialmente aqueles segmentos que são civilizados. E é com essa postura que eu seguirei no Senado.
3: A composição partidária final do Senado será definida com o segundo turno da eleição de governadores em 3 estados: Acre, Amazonas e Tocantins. Nessas unidades da federação, senadores em exercício estão no segundo turno e uma possível vitória dará a vaga para o Senado aos seus suplentes.
1: E o Senado, que toma posse no ano que vem, terá uma combinação de nomes conhecidos e estreantes. 14 senadores foram reeleitos para mais 8 anos de mandato, enquanto 2 ex-senadores estarão de volta à casa.
2: E 38 eleitos vão ocupar o Senado pela primeira vez. É uma renovação que muda o perfil da casa, mas que ainda mantém nomes já conhecidos pelos brasileiros. A reportagem é de César Mendes.
6: Os eleitores de 2 estados decidiram manter os senadores que já estavam no cargo nas 2 vagas em disputa. No Amazonas, foram reeleitos Eduardo Braga, do MDB, e Plínio Valério, do PSDB. Em Sergipe, Rogério Carvalho, do PT, e Alessandro Vieira, do MDB. Outros 10 senadores que já estavam no cargo também foram reeleitos: Márcio Bittar, do PL, no Acre; Lucas Barreto, do PSD, no Amapá; Jacques Wagner, do PT, na Bahia; Cid Gomes, do PSB, no Ceará; Veneziano Vital do Rego, do MDB, na Paraíba; Humberto Costa, do PT, em Pernambuco; Marcelo Castro, do MDB, no Piauí; Eduardo Gomes e Carlos Portinho, ambos do PL, no Tocantins e no Rio de Janeiro, respectivamente; e Stevenson Valentim, do Podemos, no Rio Grande do Norte. Para o senador Alessandro Vieira, o novo Senado terá que ser diferente do atual para atender às expectativas dos eleitores.
7: Ele vai ter que provar para o povo que mereceu essa votação, essa confiança. O Brasil todo espera por um processo de depuração.
6: 2 ex-senadores voltam ao Senado no ano que vem: Renato Casagrande, do PSB do Espírito Santo, e José Medeiros, do PL de Mato Grosso.
1: E na volta dos trabalhos após o primeiro turno das eleições, senadores vão iniciar a análise da proposta de emenda à Constituição que acaba com a escala 6x1. O texto define que trabalhadores terão direito a 2 folgas a cada 5 dias trabalhados.
2: A proposta precisa passar por 5 sessões de debates no plenário antes de ser votada em primeiro turno. Repórter Pedro Pincer.
8: Nesta terça-feira, o Senado deve fazer a primeira sessão plenária para debater o fim da escala 6x1, 6 dias de trabalho e 1 de repouso. Depois de 5 debates em plenário, a proposta de emenda à Constituição poderá ser votada em primeiro turno. Se aprovada, segue para o segundo turno com outras 3 sessões de discussão. A senadora senadora Tereza Leitão, do PT de Pernambuco, destacou que a nova jornada permitirá uma nova dinâmica nas famílias brasileiras.
9: Que a mãe e o pai não cheguem exausto para sentar, mas que chegue feliz para ainda conversar, brincar, ler com seus filhos e suas filhas.
8: Já o senador Rogério Marinho, do PL do Rio Grande do Norte, lamentou que a PEC obrigue uma forma de contrato entre patrões e empregados.
10: E quando foi feita a modificação da legislação trabalhista de 2017, o único tema que foi consensualizado entre trabalhadores, empregadores e governo foi a necessidade de que preponderasse o negociado sobre o legislado.
8: O texto permite que as empresas tenham até 2 meses para adaptar a jornada para 42 horas semanais depois que a proposta virar lei. A partir daí, terão mais 1 ano para colocar a jornada em 40 horas.
1: E a Comissão de Constituição e Justiça pode aprovar o projeto que autoriza a divulgação de imagens e áudios de crimes em flagrante dentro de estabelecimentos comerciais.
2: A ideia é que o compartilhamento dessas informações ajude na identificação e denúncia de criminosos. As informações com o repórter Bruno Lourenço.
11: O relator, senador Espiridião Amin, do Progressistas de Santa Catarina, afirmou que o objetivo é combater a impunidade por meio da identificação e denúncia dos infratores.
12: É realmente o reino da maldade você ter uma preocupação maior com o delinquente do que com quem sofre a delinquência.
11: Para evitar abusos, o texto exige que o estabelecimento registre um boletim de ocorrência e proíbe a exposição de terceiros que não estejam envolvidos no crime e também prevê a responsabilização do lojista caso haja divulgação indevida de imagens sabidamente falsas. Depois da CCJ, o projeto de lei, que já passou pela Comissão de Segurança Pública, vai ao plenário do Senado.
1: Mais de 33 milhões de brasileiros deixaram de votar no último domingo. E entre os que foram às urnas, quase 6 milhões optaram pelo voto nulo ou em branco.
2: Os números mostram o tamanho da parcela do eleitorado que não escolheu nenhum dos candidatos nas urnas. Repórter Marcela Cunha.
13: O número representa mais de 21% do eleitorado e é o maior desde 1998. Por isso, o TSE informou que vai atuar para aumentar o comparecimento no segundo turno, marcado para o dia 25 de outubro. De acordo com o presidente do TSE, o ministro Cássio Nunes Marques, é preciso intensificar as ações, em especial entre os grupos para os quais o voto não é obrigatório, como quem tem 70 anos ou mais.
14: Não é o ideal, a abstenção de 20%. A ideia é intensificar e aperfeiçoar todos os mecanismos disponíveis para a justiça eleitoral para que a gente consiga diminuir esse percentual num segundo turno.
13: Segundo o presidente do TSE, a abstenção chega a cerca de 50% entre os maiores de 70 anos e a 20% entre os jovens de 16 e 17 anos. Além das ausências, o primeiro turno registrou 2 milhões e 200 mil votos em branco e 3 milhões e 600 mil votos nulos.
1: E quem não foi às urnas no primeiro turno ainda pode votar no segundo. Basta que o título de eleitor esteja regularizado.
2: A Justiça Eleitoral considera cada turno uma eleição independente. Portanto, a ausência na primeira etapa não impede a participação na votação de 25 de outubro, desde que a situação eleitoral esteja regular. Quem explica é a repórter Luísa Mello.
15: Cada turno eleitoral é tratado como um pleito independente. Então, mesmo sem ter participado da primeira rodada de votos, os eleitores podem ir às urnas no segundo turno, basta que o título esteja regularizado. A ausência no primeiro pleito precisa ser justificada pelo eleitor até 3 de dezembro. O presidente do Tribunal Superior Eleitoral, ministro Cássio Nunes Marques, ressaltou a importância da participação no primeiro turno.
14: Quero, antes de tudo, agradecer às eleitoras e os eleitores brasileiros que compareceram às urnas e exerceram, mais uma vez, o direito fundamental de escolher os seus representantes.
15: De acordo com dados do TSE, a abstenção bateu recorde este ano com 33 milhões e 400 mil pessoas que não compareceram às urnas. No segundo turno, a votação é apenas para presidente da República e, dependendo do estado, para governador. Música.
2: com edição de Paula Groba e trabalhos técnicos de Eliseu Caires. O Jornal do Senado fica por aqui. Acompanhe agora as notícias da Câmara dos Deputados. Boa noite.
1: Boa noite e até amanhã.
16: Jornal Câmara dos Deputados. Câmara amplia a bancada feminina e passa a contar com 109 mulheres.
17: PL elege maior bancada e terá 121 deputados na próxima legislatura.
16: Nicolas Ferreira e Lucas Pavanato superam os 3 milhões de votos.
17: Boa noite. Os brasileiros foram às urnas neste domingo para participar do processo eleitoral.
16: A eleição presidencial de 2026 registrou mais de 119 milhões de votos válidos no primeiro turno, o maior número já registrado nesta etapa da disputa pelo Palácio do Planalto.
17: Os eleitores também votaram para escolher os próximos governadores, senadores, deputados federais e deputados estaduais.
16: Na Câmara dos Deputados, o PL elegeu a maior bancada para a próxima legislatura. A repórter Silvia Munhato explica como fica a correlação de forças na casa a partir do resultado das eleições deste domingo.
18: O PL elegeu a maior bancada da Câmara dos Deputados neste domingo e vai ter 121 deputados na próxima legislatura, que começa em 1º de fevereiro. Em 2022, o partido havia obtido 97 cadeiras. O segundo colocado para a Câmara foi a Federação PT-PCdoB-PV, com 88 deputados, 6 a mais que na última eleição. Além do PL e da Federação PT-PCdoB-PV, ganharam deputados em relação ao total eleito em 2022, o PSD, Republicanos, Podemos, Novo e Missão. O Novo teve um aumento de 3 para 10 deputados. Entre os que perderam, destaque para a Federação União PP, que passou de 105 para 87. PSDB Cidadania perdeu 7 cadeiras, chegando a 11. E o PDT ficou com 6 deputados, uma perda de 10 cadeiras. PSB e PSOL Rede mantiveram uma bancada de 15 deputados. Os outros que registraram quedas foram MDB, PRD Solidariedade e Avante. Em entrevista ao programa Painel Eletrônico da Rádio Câmara, a consultora legislativa Manuela Nonô cita o crescimento de partidos como PL e Novo como exemplo de uma eleição ideológica e mais à direita.
19: Eu acho que essa foi a eleição dos partidos ideológicos. Seja de um lado, seja de outro, essas agremiações ganharam, foram premiadas pelos eleitores. Os partidos catch-all, aqueles que vale tudo, o famoso centrão, de uma forma geral ele perdeu, tanto na Câmara quanto no Senado. E isso não se deve somente ao eleitorado. Também se deve à reforma do sistema político brasileiro que tem acontecido, que tem colocado aí cláusulas de barreira, que proibiu as coligações nas eleições proporcionais. Isso tudo está depurando o sistema, devagar, mas continuamente.
18: Também em entrevista ao Painel Eletrônico, o professor de Ciência Política da Universidade de Brasília, André Borges, afirma que foi uma eleição plebiscitária, citando a definição de segundo turno para presidente, que será disputado entre o senador Flávio Bolsonaro e o presidente Lula.
20: Ele mostra, né, um certo padrão, né, no comportamento do eleitorado, no que diz respeito ao fato de que quando a gente tem uma eleição, né, em que o presidente em exercício no cargo concorre à reeleição, invariavelmente, né, esse pleito ele acaba se tornando uma espécie de plebiscito sobre o governo. E eu acho que o grande desafio da campanha do Lula, né, sempre foi o fato de que ele não conseguiu, né, ao longo da campanha, melhorar os índices de aprovação do governo, né?
18: Os dois especialistas explicam, porém, que o sistema ainda mantém vários partidos e com resultados diversos nos estados. Portanto, a Câmara manterá, por exemplo, deputados mais voltados para a busca de recursos para suas regiões. E a falta de uma decisão sobre o executivo no primeiro turno deverá, segundo eles, adiar votações mais polêmicas. Dos 513 deputados federais eleitos, 183 vão exercer seu primeiro mandato na Câmara dos Deputados. Esse número representa uma taxa de renovação de 35,67%. Já o número de deputados reeleitos é de 301, 58,6% do total de deputados que foram eleitos titulares nas eleições de 2022, ou suplentes, que foram efetivados como titulares ao longo da atual legislatura. Da Rádio Câmara de Brasília, Silvia Munhato.
16: Eleições.
17: Novas deputadas serão 21% do total de parlamentares na Câmara, percentual acima da atual legislatura, mas ainda abaixo do total de mulheres na população brasileira. A repórter Paula Bittar traz uma análise sobre o crescimento da bancada feminina para a próxima legislatura.
0: O número de mulheres eleitas para a Câmara aumentou, mas a representação feminina entre os deputados continua muito abaixo da proporção da população. A partir de 1º de fevereiro do ano que vem, as mulheres representarão 109 dos 513 parlamentares da Câmara, 19 a mais que o número atual. Ainda assim, enquanto são mais de 51% da população brasileira, serão pouco mais de 21% dos deputados federais. 59 delas, ou 54%, foram reeleitas. A federação composta por PT, PCdoB e PV elegeu a maior parcela de mulheres, somando 34 cadeiras, o equivalente a 31% da representação na casa. Os colégios eleitorais do Sudeste foram os principais responsáveis pela formação dessa nova bancada. São Paulo elegeu 16 deputadas, concentrando 14,7% de todas as cadeiras ocupadas por mulheres na casa. Logo atrás, Minas Gerais e Rio de Janeiro garantiram 11 e 10 parlamentares, respectivamente. Fora do eixo Sudeste, Bahia, Pernambuco e Santa Catarina destacam-se com 6 deputadas eleitas em cada estado. Por outro lado, Distrito Federal, Piauí e Roraima encerraram a apuração sem eleger mulheres para a nova legislatura. A deputada Érica Hilton, do PSOL de São Paulo, foi reeleita como a mulher mais votada da história da Câmara dos Deputados, com 1,5 milhão de votos conquistados. Hilton foi uma das duas primeiras mulheres trans eleitas para a Câmara, ao lado de Duda Salabert, do PSOL de Minas Gerais, em 2022. Em Minas Gerais, Duda Salabert aparece como a terceira mais votada, com quase 230 mil votos, e também deve assumir um novo mandato. Magda Morfato, do PL de Goiás, aos 77 anos, será a integrante com mais idade em exercício na casa. A cientista política Hanna Marussi considera positivo o aumento na bancada feminina e atribui essa elevação ao financiamento das campanhas.
21: Os partidos tinham até 8 de setembro para fazer o repasse para mulheres, pessoas negras e indígenas, e de um modo geral, esse prazo foi cumprido. Claro que tiveram partidos que individualmente não cumpriram, mas no montante geral do Fundo Especial de Financiamento de Campanha, esse dinheiro foi destinado. Então, tanto o montante quanto o momento em que ele entra faz toda a diferença para a eleição de mulheres.
0: Na análise da composição da bancada, a cientista política ressalta que ela se divide principalmente em esquerda e direita, com um centro esvaziado. Hanna Marussi aponta, por outro lado, que no Senado a votação foi expressiva para mulheres de direita.
21: A gente tem um crescimento expressivo também de mulheres eleitas, porém, essas mulheres, muitas delas, se colocaram e fizeram sua campanha deslocada de valores ligados aos direitos das mulheres, algumas até se posicionando contra o voto feminino. Então a gente tem um crescimento de mulheres muito mais ligadas ao conservadorismo, muito mais ligadas ao espectro de direita no Senado. E isso é uma tendência do Senado como um todo, né? O crescimento do conservadorismo no Senado foi bastante expressivo. A direita agora, pela primeira vez, é maioria no Senado Federal.
0: Para o Senado, entre as 54 vagas em disputa, 12 foram para mulheres. É o maior número de senadoras eleitas em um mesmo pleito desde a redemocratização. Até então, o recorde havia sido registrado em 2002, quando 8 mulheres conquistaram cadeiras na casa. Em 2018, última eleição em que também foram renovados 2/3 do Senado, 7 mulheres foram eleitas. Com o resultado, a bancada feminina deve passar das atuais 15 para 18 integrantes a partir de 2027. Da Rádio Câmara, de Brasília, Paula Bittar.
16: Política. Campeões de votos ajudam a ampliar as bancadas de seus partidos na Câmara. Antônio Vital tem as informações.
22: O resultado final das eleições para deputado federal apontou a existência de candidatos muito bem votados que funcionaram como puxadores de votos para seus partidos e acabaram contribuindo para que outros parlamentares, que não teriam individualmente votos suficientes para se eleger, também conquistassem uma vaga. Puxadores de votos são aqueles candidatos que obtiveram votação acima do chamado quociente eleitoral, que é o cálculo usado para apontar quantas vagas cada partido tem por estado. Foi o caso, por exemplo, de dois deputados do PL, Nicolas Ferreira, em Minas Gerais, e Lucas Pavanato, em São Paulo. Os dois receberam mais de 3 milhões de votos e ajudaram a ampliar a bancada do PL na Câmara. Em Minas Gerais, o PL elegeu 21 deputados, sendo que 9 deles não teriam sido eleitos sem os votos de Nicolas. Um deles, Sargento Melo Casal, acabou eleito com apenas 25 mil votos. Em São Paulo, os votos a Pavanato ajudaram a eleger 7 deputados que não teriam votos suficientes entre os 19 eleitos pelo PL. Isso porque, na eleição para deputado, os votos são computados para o partido ou federação do candidato. Quanto maior essa soma, mais cadeiras o partido tem. Também em São Paulo, a deputada Érica Hilton recebeu mais de 1,5 milhão de votos, o que ajudou o partido dela, o PSOL, a conquistar 6 vagas na Câmara, uma a mais do que teria direito se não fossem contabilizados os votos para o partido. O ponto em comum entre os campeões e as campeãs de votos é a campanha com forte presença nas redes sociais. Para o cientista político André Borges, da Universidade de Brasília, a campanha pelas redes sociais é uma nova maneira de fazer política que veio para ficar.
20: Candidatos mais localistas, né, ex-prefeitos, ex-vereadores, geralmente eles vão ter aquela votação ali mais concentrada, né, no seu município. E o que a gente observa nos últimos anos é que a campanha através da rede, ela me permite chegar a um custo relativamente baixo, né, a eleitores que estão espalhados ali, né, pelo território do estado, né? Então você passa a ter um tipo diferente de campanha, né? Eu acho que é um novo jeito de fazer política que veio para ficar e que está abrindo espaço também para ascensão de novas lideranças.
22: Consultora legislativa da Câmara dos Deputados, Manuela Nonô, também relacionou a presença nas redes sociais ao resultado da votação.
19: Quando você se torna conhecido pelas redes sociais, se torna quase natural você ter uma votação, embora essas realmente tenham sido extraordinárias. Eu quero dizer aqui que o Nicolas sozinho teve 27,41% dos votos válidos de Minas. O PL fez 19 cadeiras. Sem o Pavanato, ficaria 12. Então, o Pavanato deu 7 cadeiras para o PL. Ele teve 47,26% de todos os votos do PL de São Paulo. Isso é muita coisa. É.
22: Outros candidatos também ajudaram a ampliar a bancada de deputados em seus estados graças à grande quantidade de votos. André Fernandes, do PL, foi eleito com quase 700 mil votos no Ceará, mais de 12% dos votos do estado. E Júlia Zanatta, também do PL, recebeu 560 mil votos, o equivalente a 13% de todos os votos de Santa Catarina. Também foi eleito com 13% dos votos no Distrito Federal o candidato Fábio Félix, do PSOL. Na Rádio Câmara de Brasília, Antônio Vital.
3: Trabalho.
17: A notícia de que postos de gasolina estavam obrigando as frentistas a trabalharem de biquíni motivou um debate sobre os limites das empresas na definição dos uniformes de seus funcionários.
4: A questão chegou à Câmara dos Deputados, onde uma proposta foi apresentada para impedir que as vestimentas nas empresas violem a dignidade do trabalhador. O repórter Luiz Cláudio Canuto tem os detalhes.
5: Está na Comissão de Constituição e Justiça da Câmara dos Deputados projeto que cria regras para uso de uniformes de trabalhadores. A intenção é evitar a violação da dignidade do empregado. Atualmente, a CLT define que cabe ao empregador definir o padrão de vestimenta dos empregados, sendo permitida a inclusão no uniforme de logomarcas da própria empresa ou de empresas parceiras e de outros itens de identificação relacionados à atividade desempenhada. A proposta proíbe diferenças que destoam da finalidade da profissão e veda a imposição de roupas que provoquem riscos físicos ou ambientais desnecessários. A autora do projeto, deputada Laura Carneiro, do PSD do Rio de Janeiro, explicou o que a motivou a apresentar a proposta.
23: Na verdade, esse projeto surge de uma modinha que apareceu de que as mulheres tinham que estar no posto de gasolina vestidas de biquíni, como se a pessoa vai pôr gasolina apenas para ver aquelas mulheres seminuas. Isso é um completo absurdo, um desrespeito às mulheres brasileiras, um desrespeito ao corpo, um desrespeito à identidade e muito mais um desrespeito à profissional. Você não está tratando de uma mulher que vai vender o seu corpo. Ela está vendendo um produto e ela não tem que utilizar o seu corpo para isso. É um completo absurdo. É entender que a mulher é um objeto. É tudo que a gente batalha, é o que alimenta essa política do machismo, né? O que alimenta essa visão torpe de que mulher é objeto, e é isso que a gente combate todos os dias. Então não fazia nenhum sentido a gente não ter apresentado esse projeto, e eu espero que ele seja aprovado.
5: O texto original proibia qualquer uniforme que expusesse o corpo de forma indevida ou que fosse incompatível com a natureza do trabalho e determinava que as normas internas das empresas sobre uniformes deveriam observar critérios de conforto e respeito à diversidade corporal. Na Comissão de Trabalho, a relatora, a deputada Rogéria Santos, do Republicanos da Bahia, optou por uma redação que retirasse o caráter moralizante da proposta e preservasse a autonomia das empresas na gestão da força de trabalho. A comissão acompanhou a sugestão da relatora. Pelo texto aprovado, o empregador não pode exigir dos empregados o uso de vestimentas incompatíveis com a finalidade da atividade. A proposta aguarda a avaliação da Comissão de Constituição e Justiça. Se aprovada, poderá seguir diretamente ao Senado. Para virar lei, precisa ser aprovada pelos deputados e senadores e depois ser sancionada pela Presidência da República. Da Rádio Câmara de Brasília, Luiz Cláudio Canuto.
3: Segurança Pública.
17: Comissão aprova realização de campanha contra divulgação de dados de autor de crimes em escolas. A repórter Maria Neves tem os detalhes.
6: A Comissão de Segurança Pública da Câmara dos Deputados aprovou o projeto que prevê a realização de campanhas de conscientização sobre a divulgação de dados pessoais de autores de homicídios em escolas. Pela proposta, as ações deverão incentivar a cobertura jornalística responsável e ética que priorize o interesse público. O texto original do deputado Dr. Jaziel, do PL do Ceará, proíbe a divulgação de informações como nome e foto do autor de crimes cometidos com o objetivo de provocar terror social ou generalizado. Dr. Jaziel propõe, inclusive, punições para quem incorrer na conduta, mesmo para os meios de comunicação. O relator na Comissão de Segurança Pública, deputado delegado Paulo Bilinski, do PL de São Paulo, no entanto, recomendou a aprovação da versão apresentada pelo relator na Comissão de Comunicação, deputado Kleber Verde, do MDB do Maranhão. Kleber Verde considera que proibir veículos de imprensa de divulgar nomes de pessoas envolvidas em crimes de terrorismo consiste em censura prévia, o que é proibido pela Constituição.
7: Apesar de reconhecermos os nobres desígnios esculpidos da concepção desses projetos de lei, suas concepções materiais violam o comando constitucional que veda a censura prévia, tornando-se incompatíveis com a sistemática do nosso ordenamento constitucional.
6: O projeto, que prevê a realização de campanhas de conscientização sobre a divulgação de dados pessoais de autores de homicídios em escolas, ainda será analisado pela Comissão de Constituição e Justiça. A proposta também terá de ser votada pelo plenário e, se aprovada, terá de seguir para o Senado. Da Rádio Câmara de Brasília, Maria Neves.
16: Termina agora o Jornal Câmara dos Deputados, produzido pela Rádio Câmara, com trabalhos técnicos de Everson Urani e apresentação de Luciana Vieira e José Carlos Andrade. Uma ótima noite para você.
17: O Jornal Câmara dos Deputados volta amanhã. Fique agora com as notícias do Tribunal de Contas da União.
9: Minuto do TCU.
24: O Tribunal de Contas da União avaliou a atuação do governo federal diante dos apagões de energia em São Paulo. A fiscalização analisou a atuação do Ministério de Minas e Energia e da Agência Nacional de Energia Elétrica no acompanhamento dos serviços da empresa Enel. A concessionária atende mais de 8 milhões de consumidores em 24 municípios, incluindo a capital paulista. O TCU constatou que o tempo médio para restabelecer a energia passa de 10 horas e está acima das médias nacional e estadual. Desde que assumiu a concessão, em 2018, a Enel acumulou mais de 320 milhões de reais em penalidades. O contrato termina em 2028. Por isso, o TCU determinou que o Ministério e a agência reguladora apresentem, em 60 dias, cronograma para garantir a continuidade do serviço. Saiba mais em tcu.gov.br.
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8: Boa noite.

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0: Ótima noite, tudo bem com você? De volta mais uma edição do Arquivo da Onda, as melhores pra você, aqui em 101,1, pra você relembrar sempre aquela que marcou a sua vida. E você pode participar, pedir a sua no 3882-6000, é o nosso WhatsApp. Então aumente o som, porque a viagem começa a partir de agora.
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0: A Onda é muito mais amor, muito mais carinho aqui no Arquivo da Onda. Você relembrando as melhores do passado. Na volta tem muito mais.
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0: De volta com o Arquivo da Onda até a meia-noite. E agora tem um arquivo do ouvinte com a sua participação no 3882-6000.
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0: Onda, é muito mais amor, é muito mais carinho, fechando essa primeira hora do Arquivo da Onda. Na volta tem muito mais sucesso, os sucessos do passado para você relembrar aqui no Arquivo da Onda, tocando sempre aquela que marcou a sua vida. Na volta tem mais.
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De volta com o Arquivo da Onda até a meia-noite.

0: 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Aqui no Arquivo da Onda, até meia-noite, com as melhores do passado. Na volta tem a sua música, aqui no Arquivo do Ouvinte.
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0: 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De volta com o Arquivo da Onda até meia-noite. Agora tem a sua participação no 3882-6000.
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0: 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E você, relembrando as melhores do passado aqui no Arquivo da Onda. Ponto final. Tá de volta amanhã, 10 da noite, aqui em 101,1. Um grande abraço e até amanhã. Tchau.
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2: Oi, bom dia! E aí, tá tudo bem? Estamos chegando aqui, ó. 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Eu

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0: Bom dia, Brasil! É terça-feira!

partir de agora nós estamos juntos durante 2 horas, tocando o fino da música sertaneja. Hoje é dia do prefeito, hoje também é o seu dia. Parabéns pra você, tá? Saúde, paz, tudo de bom, bora juntos no rádio, despertando o Brasil. Acorda aí, meu filho, estica o corpo. É o Brasil.

abrimos edição desta terça-feira gostosa, terça-feira, 6 de outubro do ano 2026, ao som de Adalberto e Adriano, Culpados, aqui no Alô, bom dia!

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2: Moda boa pra você começar bem a sua terça-feira. Josiane tá em Oswaldo Cruz acompanhando o Fontenelle. Abraço forte pra Helena em Araraquara. O Edivan está no

0: Leonardo, loucuras de amor na terça-feira gostosa. Bom dia, gente. Bora acordando, Brasil.
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2: Alô?
1: Alô, bom dia.
0: Bom dia, com muita alegria, abraçando aqui a Helenice Silva, está em Jataí, está acompanhando o Fontenelle, o Fernando está em Cuiabá. Ô, Fernandão, tudo bom com você, meninão? Tudo de bom pra vocês aí, viu? 0800-558-0057, tem gente aqui no WhatsApp, alô?
3: Alô, bom dia, Fontenelle.
0: Bom dia.
3: Aqui é a Daiane de Caraguatatuba.
0: E aí, Dai?
3: Fontenelle, eu gostaria de estar ouvindo aquela música do Rick Rini.
0: Olha aí, ó.
3: Ela é demais e quero estar ouvindo com meu marido.
0: Boa.
3: O Paulo Henrique.
0: Alô, Paulo Henrique, bom dia, boa terça aí pra todos vocês. Alô, bom dia.
4: Bom dia, Fontenelle, tudo bem?
0: Tudo bom.
4: Que é Ivani Maria, da cidade de Pirapora, Minas Gerais.
0: O Nortão de Minas.
4: Tô aqui com você todas as manhãs.
0: Obrigado, meu bem.
4: Ouvindo aí sua programação.
0: Que legal.
4: E ouvi um modão aí de Sérgio Reis.
0: Ah, vou caprichar pra você uma bonitona do grandalhão Sérgio Reis, tá bom? Alô, bom dia.
5: Bom dia, Fontenelle.
0: Opa.
5: É o Ricardo. Mandou uma moda pra nós.
0: Oi,
5: aí.
0: Oi, Ricardo.
5: Um leiteiro ganancioso.
0: Teodoro Sampaio.
5: De Araguari.
0: Boa.
5: Minas Gerais. Um abraço a vocês aí.
0: Um abraço forte pra dar sorte. Alô, Triângulo Mineiro. Alô, Araguari, Uberaba. O pessoalzão tá despertando com nós aqui no caprichadão número 1 do seu rádio. Olha o Teodoro. Olha o Sampaio aí. Água no leite.

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2: É música e alegria pra você começar super bem o dia. Deixa eu mandar um alusão aqui pro Edivan. Ô Edivan, tá em Uberlândia, tá acompanhando o Fontenelle, né, nego velho? Aquele abraço, boa terça-feira pra você. Falar aqui um abraço forte pra dar sorte também pro meu amigo João Barbeiro, em Várzea da Palma, também acompanhando o Fontenelle nesta terça-feira gostosa. E agora eu quero falar com você que anda com a vitalidade baixa, né, gente? 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Boa terça, bom dia, meu bem!
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2: 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Bom dia, boa terça.

só liguei pra dizer que te amo na terça-feira super gostosa, abraçando aqui meu amigo o Adalberto, tá em Taubaté, um abraço forte pra dar sorte, viu meu irmão? Tudo de bom aí pra você, tá? Ana Maria, tá com nós em Descalvado, também acompanhando o Alô, bom dia, um abraço forte aí, viu? Muito obrigado mesmo de coração, a Sandra tá em Curitiba, a Mari Lércia está em Oswaldo Cruz, o Juras, fala cara amassada, tá em Parapuã, desamassa essa cara aí, tá na hora meninão, bora acordando, viu? Marcão Careca tá em Pirapora, ô Marcão, cê tá bom nego velho? Tá tudo em riba por aí? 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
2: Onda 5:20, olha a hora, 5:20, bom dia.
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2: Bom dia, turma boa do Alô Bom Dia. Tá no ar mais um Centro do Agro com Cláudio Natel, aqui no programa do meu amigo Fontinelli. Hoje vamos falar de uma coisa que o produtor conhece muito bem: a chuva. Quando ela chega na hora certa, ajuda a encher os reservatórios, melhora o pasto, ajuda a lavoura a crescer e traz esperança para quem vive da terra. Mas, meu amigo, chuva demais também pode trazer problema. Por isso, é importante cuidar das estradas, das áreas de escoamento da água e ficar de olho nas lavouras depois de uma chuva forte. A água é uma grande parceira do produtor, mas precisa ser bem aproveitada. Este foi o Centro do Agro e até amanhã, se Deus quiser.
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0: Moreno e moreninho, gente, moda caprichada, hein? Ei, Capela do João Boiadeiro, bom dia.
1: Alô.

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1: Vamos resumindo seu dia em música boa, abraçando aqui a Eutacília, tá em Campo Verde, Mato Grosso. A Silvana Esteves tá com a gente, acompanhando o Fontenelle em Araraquara. Bom dia.

0: Eduardo Batista, sol vermelho na terça-feira gostosa. Bom dia pra você que vai acordando, vai despertando aqui ao som do Alô Bom Dia, o caprichadão número um do seu rádio. Boa semana pra todo mundo.
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0: Bom dia com muita alegria. Bora pro WhatsApp, bora falar com o Brasil. O pessoal tá por cá nesta terça. Alô, bom dia.
3: Alô, pois tem.
0: Bom dia.
3: Sou eu, Adelita, aqui de Jacobina.
0: Ô, Adelita.
3: Eu gostaria que você rodasse a música de Léo Canhoto e Robertinho.
0: Boa.
3: Pra mim ouvir.
0: Já eu toco uma bonitona pra você, tá? Alô?
4: Ô, Fontinelli, bom dia.
0: Bom dia.
4: Toca aí pra nós ouvir.
0: Qual?
4: Ferrante de Madalena.
0: Aí é caprichado, hein?
4: E um bom dia.
0: Bom dia, boa terça aí pra você de todo o Brasil que vai despertando com nós. Alô, bom dia.
5: Alô, bom dia.
0: Bom
5: Sérgio
0: dia.
5: Fontinelli.
0: Boa, menina.
5: Aqui vos fala de Djalma Primani.
0: Ô, Djalma.
5: De Araraquara, São Paulo.
0: Ai,
5: por
0: sim.
5: Um favor, passa pra nós uma música aí. Herói sem medalha.
0: Herói sem medalha. Moacir e

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1: Bom dia, alegria! Meu amigo Vitor Augusto está em Resende, no Rio de Janeiro. A Marilércia em Oswaldo Cruz. A minha amiga Idaísa Silva em Monte Aprazível. Aquele abraço especial, viu, minha amiga? Tudo de bom aí pra você. Boa terça-feira. E você, como é que acordou hoje, hein, Cabocrão? Sentindo dores pelo corpo, na coluna, nas pernas, né mesmo? Nos braços. 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Bom dia, meu bem.
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Caprichada. André e Andrade no Alô Bom Dia, o Caprichadão número 1 do seu rádio. 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
1: Olá, eu sou o Júlio Parapuã, participei da promoção Alô Bom Dia com a dupla Antônio Vitor Hugo, que ganhou micro-ondas. Partindo vocês também, hein? Senão eu vou ganhar tudo, hein? Se tiver mais prêmio aí, eu vou ganhar. Aproveita e participe, hein?
2: Eu sou a Leila Machado, de São João del Rei, Minas, e ganhei uma airfryer no programa Alô Bom Dia, do Fontenelle. Tô muito feliz com o meu prêmio.

0: panela de pressão elétrica.
1: Bom dia, aqui é o Carlos André de Aguazinha, Goiás. Participei da promoção do Fontenelle, ganhei um violão do Moisés Rico. Muito feliz, muito grato.

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1: Onda 5:38, bom dia.
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4: Alô, bom dia! Bom dia, caminhoneiro!

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5: Olá, ouvintes do Alô Bom Dia e do amigo Sérgio Fontenelle. Aqui quem fala com vocês, Dinei Sertanejo. Terça-feira, que Deus possa abençoar a sua vida e a vida da sua família. E continuando sobre aniversários, eu falei ontem do Chororó e também uma pessoa que fez aniversário agora esses dias, que tem uma grande importância para a música sertaneja, não só pelo lado representativo, mas também como força feminina, a nossa querida Roberta Miranda. A Roberta, gente, tem uma grande força como mulher, porque ela, como tantas outras aí, vieram e enfrentaram muitas dificuldades. E para comemorar o aniversário da grande Roberta Miranda, deixo para vocês aqui A Majestade e o Sabiá, composição dela, né, que fez grande sucesso foi um grande sucesso com o Jair Rodrigues, né, interpretando junto com Chitão e Chororó, mas com a Roberta também ficou muito legal. Então é isso, uma terça-feira abençoada, que Deus possa cuidar de cada um de nós e até amanhã.

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1: Alô, bom dia.
2: Alô, bom dia. Bom dia, Zé Roberto, tá em Santarém, tá com nós, tá acordando cedinho, né? O Zé Freitas está em Poços de Caldas, o Donizete tá em Catanduva, Zé Vicente, Araçoiaba da Serra, boa terça-feira.
3: Alô, bom dia.

0: Altair e Alexandre, Estrada do Amor na terça-feira gostosa.
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2: Alô?
3: Alô?
1: Alô? Alô, bom dia.
0: Bom dia, com muita alegria, pra você que tá com nós nesta terça-feira. Alô?
4: Bom dia, Fontenelle, aqui é o Sabino de Guaramirim, Santa Catarina.
0: Ó, Sabinão.
4: Pede.
0: Opa.
4: Cheiro de shampoo com Christian e Ralph pra mim, manda essa pra mim, por favor.
0: Ah, vou caprichar pra você, mandou bem, hein, nego velho? Tudo de bom pra você, boa terça-feira, alô, bom dia.
5: Aqui é o Jair de Oliveira, toca aí pra nós aí, por favor.
0: Oi, Jairzão.
5: É, o doutor e o Caipira, Goiânia e Paranaense, muito obrigado aí.
0: Valeu, nego.
5: Parabéns pela programação aí, viu, meus amigos.
0: Aqui nós capricha, só as cabeceiras do rádio, alô.
6: Bom dia, Fortinelli.
0: Bom dia.
6: Que é o Vilmar, o Mazinho, Pirapora.
0: Ô, Mazinho.
6: Minas Gerais, aqui no norte de Minas, na beira do Rio São Francisco.
0: Ai, é gostoso,
6: manda
0: hein?
6: A música aí, Aldeia, Menina da Aldeia.
0: Lourenço e Lorival.
6: Um abraço.
0: Valeu, nego.
6: Alô.
0: Tudo de bom pra você, sucesso de 1993. Christian Ralph, cheiro de shampoo, no caprichadão do seu rádio.
1: Alô, bom dia.

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1: Esse é o WhatsApp do Alô Bom Dia, é aqui que você participa comigo, tá? É aqui que você pede sua moda, que você pede informações também do nosso pendrive de moda sertaneja, é aqui que eu mando alô pro Israel Cardoso em Araras, o meu amigo, a minha amiga, né? Ivani Silva de Pirapora, o Odair José tá em Taubaté, o Carlos Eduardo está em Conchas, o Daniel está com nós em Franco da Rocha, né, Daniel? Aquele abraço. Obrigado mesmo pelo carinho da sua audiência. 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É você tinindo e buzinindo, goiano e paranaense. Ah, essa aqui é bonita, hein? Vamos juntos aqui no rádio, na terça-feira gostosa.
2: Alô, bom dia.

0: Meu amigo Nailton Barbosa está em Paragominas, o Luiz Campos está em Cajumbi, São Paulo, o Ricardo Alves em Piracicaba, meu amigo Macarrão está em Bom Despacho, Minas Gerais, o Cleudes Luiz, você tá bom, meninão? Extrema, Minas Gerais, estava sumido. A Natália está em Albertina, Minas Gerais, o Paulo Figueiredo tá em Santarém, o Vitor Fernandes está com nós, né? Aliás, Ferreira, Vitor Ferreira, em Araraquara, Patrícia Silva, Araguari, tá por cá também o Jorgão Chocolate, aquele abraço especial aí pra todo mundo, você que vai participando, a Sandra está em Curitiba, não é, Sandra? Abraço pra você, boa terça aí pra todo mundo, 0800-558-0057, manda pra cá tua mensagem, a gente coloca já já você no ar.
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8: 5:58 na onda, olha a hora, 5:58.
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8: Bom dia, Litoral Norte. Boa manhã pra você. 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
11: Alô, bom dia.
8: Bom dia, povo sertanejo.

0: boa terça-feira. Bora juntos aqui no rádio, nessa alegria. O programa sertanejo número 1 do Brasil.
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2: Que alegria estar no Alô Bom Dia com Sérgio Fontenelle. Uma abençoada terça-feira para todos os nossos ouvintes. Mateus capítulo 18, versículo de 1 a 5 e versículo 10. Naquela hora, os discípulos aproximaram-se de Jesus e perguntaram: quem é o maior no reino dos céus? Jesus chamou uma criança, colocou-a no meio deles e disse: em verdade vos digo, se não vos converterdes e não vos tornardes como crianças, não entrareis no reino dos céus. Quem se faz pequeno como esta criança, esse é o maior no reino dos céus. E quem recebe em meu nome uma criança como esta, é a mim que recebe. Não desprezeis nenhum desses pequeninos, pois eu vos digo que os seus anjos nos céus vêm sem cessar a face do meu Pai que está nos céus. Assim como os anjos ajudaram Jesus no deserto, os anjos nos ajudam no deserto desta vida. Abra sua Bíblia no Salmo 91, versículo de 11 a 12. Exaltastes a minha cabeça como a do búfalo e como óleo puríssimo me ungistes. Meus olhos veem os inimigos com desprezo. Aliás, na minha Bíblia, em algumas Bíblias, Salmo 91, mas na minha, Salmo 90, de 11 a 12. Porque a seus anjos ele mandou que te guardem em todos os teus caminhos. Deus que mandou. Eles te sustentarão em suas mãos para que não tropeces em alguma pedra. Os anjos. Deus ordenou que eles te protegessem e que você não tropeçasse. Alguma dúvida de que os anjos elevam as nossas orações? Obrigado, meu Deus, por me enviar anjos para me ajudar. Pai, Filho e Espírito Santo. Amém.
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2: Eu quero clamar agora por você, quero clamar pela sua família. Vem, Espírito Santo, enche todos os que estão acompanhando este programa agora. Libera, Senhor, para esta pessoa o que ela mais precisa, para o corpo e para a alma. Libera, Senhor, curas e libertações em nome de Jesus para esta pessoa que escuta e para toda a sua família. Eu clamo a tua poderosa bênção. Visita agora com bênção de proteção. A bênção que só o Senhor pode dar. Abençoe-vos o Deus Todo-Poderoso, Pai e Filho e Espírito Santo. Amém.
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0: De volta amanhã no Alô Bom Dia, o caprichadão número 1 do seu rádio. Agora tem João Torres, sem cavalo e sem berrante, aqui no Alô Bom Dia, o caprichadão número 1 do seu rádio.
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1: Alô, Ricardo e também a Angélica. Bom dia, está em Balsas, no Maranhão, em Porto Velho, o Márcio e também a Cida. Bom dia.
2: Alô, bom dia.

0: Chitãozinho e Chororó, pais e filhos, aqui no Alô Bom Dia, boa terça-feira.
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2: Alô?
3: Alô?
1: Alô? Alô, bom dia.
0: Bora zapeando pelo Brasil, bora falar com a turma que está com nós nesta terça.
4: Sérgio.
0: Oi.
4: Eu gostaria de ouvir qualquer música do Flávio Paulinho, de preferência se for aquela com a Marília Mendonça.
0: Estrelinha.
4: Eu fiz com minha esposa em José Salvador.
0: Aquele abraço, eu vou pro programar aqui pra você, tá bom? Tem mais gente por cá, alô, bom dia.
5: Bom dia, Fontenelle, sou eu, a Silvana aqui do Descalvado.
0: Ô, Silvana!
5: Toca pra nós aí. Rick Renner, filha.
0: Filha, boa moda.
5: Foi isso pra todas as pessoas que gostam dessa música.
0: É linda, né?
5: Pra todas as filhas. Muito obrigada.
0: Aquele abraço, Silvana, sortuda, ganhou o forninho aí da promoção, né, do João Torres, tá toda feliz, alô.
6: Sim, Fontenelle, tudo bem? Aqui é a Ivani.
0: Tudo, Ivani.
6: Maria, da cidade de Pirapora, Minas Gerais.
0: Portão de Minas, hein?
6: Todas as manhãs estou com você, ligadinha.
0: Que legal.
6: Aqui, viu?
0: Bom.
6: Estou participando pela primeira vez.
0: Seja bem-vinda.
6: Da sua programação.
0: Que gostoso.
6: Um forte abraço.
0: Um abraço forte pra dar sorte. Lourenço e Lourival, menina da aldeia, 1978.
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2: Bom dia com muita alegria! Bora despertar, gente! Estamos vivendo a terça-feira maravilhosa. E como é que tá a sua terça-feira, hein? Tá aí com a bateria fraca, ejaculação rápida, ereção fraca. 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
2: 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Bom dia.

Malu no Alô Bom Dia, o caprichadão número 1 do seu rádio. Essa também está, sabe aonde? Está no pendrive caprichadão de modão sertanejo do Fontenelle, que eu mando pra você a listagem com o nome de todas as duplas, tá? Assim que você me mandar mensagem aqui no 0800-558-0057. 0800-558-0057. Eu tiro todas as suas dúvidas, te mando relação, mando fotos do pendrive, tem versão de madeira.

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2: Meu nome é Ana Cláudia e eu fui premiada com a promoção da dupla Danilo e João Ricardo para ganhar um fogão. 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
3: E quem fala é Edilson de Braslândia, Distrito Federal. E eu fui o felizado, né? O sortudo aqui que ganhou o micro-ondas da dupla Léo Ribeiro e Pirani. 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

0: Bom dia, gente. Bora despertar para mais uma manhã. 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Alô, bom dia. Bom dia, alegria.
1: Alô, bom dia. Bom dia, caminhoneiro.
0: Bom dia.
2: Bom dia, trabalhador.

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2: Desde a criação do primeiro veículo movido a hidrogênio em 1966, essa tecnologia sempre teve altos e baixos. Era uma eterna promessa. Por outro lado, não dava para ignorar as vantagens do combustível. É limpo, fácil de abastecer, potente e pode ser feito apenas com água. No transporte rodoviário é a solução ideal. Em todo o mundo, as fábricas de veículos pesados entenderam o potencial e investiram bilhões. Agora o futuro virou presente. Caminhões e ônibus a hidrogênio estão começando a rodar em diversos países, inclusive aqui no Brasil. A Dana aposta na solução desde 2001, quando começou a fabricar as placas bipolares. São peças fundamentais para esses modelos. Como o nome indica, são feitas com duas chapas em aço inox. Lembra uma junta de motor. O hidrogênio passa por elas para gerar eletricidade. A tecnologia também está avançando rapidamente por aqui. 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Visite minutodocaminhão.com.br. 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
0: Agora tem Zé Caboclo e Caboclinho, meu rincão. Já anota o dia e o horário e manda aqui no WhatsApp para eu cadastrar você. Boa terça.

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2: Bom dia, Filis Bela, tudo bem? Como que você tá? Está com nós em Porto Velho. Alô, Vandésio Buritizeiro, Chico Mineiro, tá em São Sebastião. Alô, Ezequiel, tá em Oswaldo Cruz. O Dimas tá em Santos. A Ana Lúcia está com nós em Araguari, Minas Gerais. O Juras tá com a gente em Parapuã e o meu amigo Adalto em Toledo, no Paranazão. Bom dia.
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0: A distância, milionário e José Rico no caprichadão do seu rádio. Bom dia.
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3: Alô?
1: Alô? Alô, bom dia.
0: Bora pro WhatsApp, bora falar com o Brasil. Alô, bom dia.
4: Bom dia, Fontenelle, aqui é o Chicão de São Carlos.
0: Ô, Chicão.
4: Eu não ouvi mais você falar de mim aí, eu tô sempre ouvindo você, meu amigo.
0: Ô, meu irmão.
4: Eu sou seu fã número 1, 100%.
0: Bom demais.
4: Toca as músicas pra nós boa aí.
0: Lógico.
4: De João Mulato e Douradinho.
0: Deixa comigo.
4: Beleza?
0: Beleza, eu falo de você todo dia aqui, viu? Ô, Chicão, acho que você tá cochilante aí. Bora acordar, Chicão. Alô, bom dia.
5: Bom dia, sou Idaísa de Monte Aprazível, São Paulo.
0: Oi, Idaísa.
5: Gostaria de ouvir com Barrito.
0: Qual?
5: Amaremos.
0: Ô, moda caprichada, mandou bem, hein, meu bem? Alô, bom dia.
6: Eu sou Raimundo da cidade de Aguaí.
0: E aí, Raimundo?
6: Eu gostaria de ouvir com Adalberto e Adriano. É. Eu quero voltar pra você.
0: É outra moda bonita, viu? Barrito, Amaremos, aqui no Alô, bom dia. 0800-558-0057. É pra você participar, viu? Manda pra cá tua mensagem, fala comigo, manda o seu bom dia pra nós. Boa terça!
1: Ah.

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2: Bom dia com muita alegria! Olha só, deixa eu mandar um alô aqui pro meu amigo Gilberto, taxista, tá em Cuiabá. Ô, Fontenelle, acompanho você todas as madrugadas aqui no começo do meu dia. Muito obrigado, tudo de bom, tá? 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
2: 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Boa terça-feira, gente.
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0: Sampaio e Maurinho, vai boiada no alô, bom dia, o caprichadão número um do seu rádio, só com aquelas balas que você tanto gosta, só com aquelas cabeceiras para você começar super bem o seu dia. A Neide Fernandes está em Parapuã, tá comigo, né? Ô meu amigo Djalma em Araraquara, abraço também pro Dirceu da farmácia, aquele abraço. Vanderlei está em Rancharia, o Fortaleza tá em Arenápolis, o Adalberto tá em Taubaté, alô Anderson Bisoli, tá em Oswaldo Cruz, né meninão? O Ricardo tá com nós em Araguari, Minas Gerais, Triângulo Mineiro, Luiz Mutuca, Resende, tá acordando com nós aí, né Luizão? O Matheus tá em Poços de Caldas, o Valtemir está em Arenápolis, a Leila Machado em São João del Rei, Minas Gerais, o Alcides está em Ouro Branco, Mato Grosso, o meu amigo é Eluide Martins em Afogados da Ingazeira, aquele abraço também pra minha amiga a Madalena, tá em Resende, tá no Rio de Janeiro, tá acompanhando o Fontenelle.
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8: Onda 6:43. Olha a hora, 6:43.
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8: Bom dia pra você que está aqui na Onda, uma excelente manhã.
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2: Olá, Sérgio Fontinelli. Vamos continuar nossa história da música sertaneja. Ontem eu contei para vocês como uma brincadeira de moda de viola acabou juntando Marcelo Viola e Ricardo. Mas hoje nós vamos falar de Marcelo. E já vou falar uma coisa: o homem não ganhou o apelido de Marcelo Viola à toa, não. A viola entrou cedo na vida dele. Marcelo Melo do Nascimento nasceu em São Paulo e cresceu ouvindo música sertaneja. E naquela época, quem gostava de sertanejo raiz tinha uma verdadeira escola dentro do rádio. Era só ligar o aparelho e deixar a viola falar. Marcelo se inspirou justamente nesses programas sertanejos que tocavam nas rádios. E entre os grandes nomes que serviram de inspiração estava Tião Carreiro. Só que dentro de casa também tinha professor. O pai de Marcelo era apaixonado pela viola e acabou sendo seu grande orientador. Foi com ele que Marcelo começou a estudar o instrumento. E o menino levou a coisa a sério. Tão a sério que aos 17 anos já gravou seu primeiro disco ao lado do pai. O nome do trabalho? Uma Viola que Fala. Olha que nome bonito. Porque tem viola que acompanha a música, mas tem viola que parece que conversa com a gente. A viola de Marcelo foi ganhando estrada. Ele participou de programas de rádio e televisão, entre eles o Viola Minha Viola, apresentado por Inesita Barroso. Também passou a trabalhar profissionalmente como músico e produtor. E foi conhecendo estúdio, gravação, arranjo e um monte de artista importante. Marcelo trabalhou em gravações ao lado de nomes conhecidos da música brasileira e sertaneja. Ou seja, antes mesmo de formar a dupla com o Ricardo, ele já tinha colocado muita estrada musical no currículo. E aí entra uma coisa interessante. Porque quando Marcelo conheceu o Ricardo, não era simplesmente dois cantores querendo formar uma dupla. Era um violeiro experiente encontrando um parceiro que também tinha sua história com a música. E aí, meu amigo, quando a viola encontra uma voz que combina, aí o trem anda. Ouvintes do Fontinelli, amanhã nós vamos conhecer um pouco mais da história do Ricardo e entender como esses dois começaram a construir essa parceria. Amanhã estamos de volta com mais um capítulo da história de Marcelo, Viola e Ricardo. Um abraço, Sérgio Fontinelli, e até amanhã aqui no Alô Bom Dia.

0: uma tradição.
1: Alô, bom dia!
2: Alô, bom dia!
3: Bom dia com muita alegria! Alô, meu amigo Vander Edson, em São Lourenço, Minas Gerais. Silvana Esteves está em Três Rios, a Daiane está em Plenura, Camila está em Gaspar, o Biro da Pesca está em Santarém.
0: Ah.

0: Orfeão, Carreiro e Sampaio, de corpo e alma. Que moda bonita. Bom dia.
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2: Alô?
3: Alô?
1: Alô? Alô, bom dia.
0: Bora zapeando pelo Brasil, bora falando com a turma, os nossos ouvintes espalhados por todo o país vão participando comigo. Alô?
4: Bom dia, meu amigo Pontinelli.
0: Bom dia.
4: Pontinelli, rode a música pra mim com o Milionário Zé Rico.
0: Ô, meu irmão.
4: Voltei para picar.
0: Essa é bonita, hein?
4: Quem fala aqui é o Carlos de Paragominas, Pará.
0: Alô, Carlão, tá em Paragominas, tá no Parazão, alô?
5: Bom dia, Pontinelli, aqui é Euriqueia.
0: Opa.
5: Da cidade de Campo Verde, Mato Grosso.
0: Mato Grosso.
5: Toca Pássaro Sem Ninho pra nós aí, pra curtir.
0: Nossa, essa é bonitona demais, eu vou caprichar pra você, meu bem, alô?
6: Bom dia, Fontinelli, que é o Valtemir, do Mato Grosso, Arenápolis.
0: E aí, nego véi?
6: Gostaria de ouvir a música aí, Carga Pesada, com o Rick Renner.
0: Ô, moda, hein?
6: Tamo ali pra mais um dia ali na Puxa do Frango aí.
0: Aí sim.
6: Positivo.
0: Boa.
6: Manda um abraço pra galera da rodagem do frango aí que tá no.
0: Legal.
6: No trecho aí.
0: Os amigos do Volante Grande, aquele abraço especial. Ô, Milionários é Rico. Voltei pra ficar aqui no Alô Bom Dia. É só as caprichadas pra você.

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1: Com muita alegria para você que despertou nesta terça-feira super feliz e para você que tá um pouco triste, né? É, Fontenelle, eu sempre que me alimento, eu sinto aquele peso, fico a tarde inteira empanzinado, fica rotando, não é mesmo? 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Boa terça-feira. Você do volante, caminhoneiro, alô motoristas de aplicativos, aquele abraço, porteiros, padeiros. Ah.

e Andrade, Passarinho Sem Ninho, no Alô Bom Dia, para colocar um ponto final na edição caprichada desta terça-feira, 6 de outubro do ano 2026. Com essa eu tô indo, amanhã a gente se encontra no mesmo horário e você já sabe, né? Quem chegar primeiro espera. Então eu espero você amanhã no mesmo horário. Um abraço forte para dar sorte. Até amanhã, turma!

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1: 7:04. Bom dia para você que tá acordando agora, para você que já acordou, para você que tá na rua. Bem-vindo a mais uma edição do Jornal Bom Dia Litoral. É sempre um prazer imenso ter você por aqui. Muito obrigada pela sua audiência. Galera do YouTube, bom dia. Gente, no YouTube fica só o nosso áudio por enquanto, tá? A gente tá com um problema técnico aqui na nossa mesa. A gente não consegue gerar imagem. Então você só vai ouvir a nossa voz. Combinado? E se quiser, pode ouvir em 101.1, que é o dial do nosso rádio, que chega aonde a internet não chega. Então seja muito bem-vindo, sempre bom ter você por aqui, meus queridos amigos motoristas de carro pesado, de ônibus, de van, de entrega, meus queridos motoboys, como é que vocês estão? Um abençoado dia de trabalho para vocês, que Deus acompanhe cada um de vocês com muita proteção, viu? É sempre um prazer ter vocês por aqui. É, minha amiga dona de casa, tem muita gente já tá com feijão no fogo, sabia?
2: Sim.
1: Já tá lá a panelinha cozinhando, porque o marido chega, as crianças chegam, que é um trabalho que não para, né, meu povo? Dona de casa devia ter o melhor salário do mundo, porque é um trabalho que não para. Então, um beijo para todo mundo e para você de uma maneira geral que tá acompanhando o nosso jornal. É, seja muito bem-vindo. Muito obrigada pela sua audiência. É, o senhor tá todo framboesa aí por qual motivo? É, hoje o senhor está um sorvete de framboesa, não é isso? É,
2: bom dia.
1: Bom dia.
2: Bom dia aos nossos ouvintes.
1: Não adianta me olhar torto não, só porque não tem imagem, viu?
2: Bom
1: nem aí com você.
2: Bom dia aos nossos internautas, de uma certa maneira.
1: Sim, né? Hoje eles só nos ouvem.
2: Nos ouvem, né?
1: Isso.
2: É, um bom dia muito especial para todos aqueles que trabalharam a noite toda, enquanto muitos estavam, né? Pé com cabeça, dormindo, cobertorzinho.
1: Como é isso, pé com cabeça? Me
2: explica. Você pega o cobertor e dá aquela volta ainda assim, com vontade de ficar ali dormindo.
1: Mas aí o pé vai pra cabeça?
2: Não, a coberta no pé e na cabeça.
1: Ah, entendi, agora entendi.
2: Quando é um cobertor curto, você cobre a cabeça, os pés ficam de fora. Quando é o contrário...
1: Que a maioria do povo brasileiro tem o cobertor curto, né? Porque assim, ou paga a conta ou come.
2: Ou come,
1: isso.
2: Brilhantemente. Pois. Mas vamos lá, aquele bom dia muito especial... É difícil trabalhar a noite toda.
1: Eu quero dar bom dia pros prefeitos. Prefeitos, bom dia pra vocês.
2: É, tem político aí.
1: Não, tem que dar, tem que dar bom dia.
2: Feliz não, viu?
1: Tem que dar bom dia pros prefeitos.
2: Claro.
1: Eles adoram o nosso jornal.
2: Será?
1: Eles gostam.
2: Há controvérsias, hein?
1: Não, eles gostam. Eles
2: não adulamos.
1: Não, mas eles gostam, eles escutam escondidinho pra xingar depois.
2: Pra xingar depois. É. Ah, tá.
1: Só eles.
2: Mas
1: Fernando
2: lá,
1: do Projeto Enseada, bom dia, meu querido. Tudo bem?
2: Mais um dia de prestação de serviço, que isso você faz com maestria. É, como eu conheci os motoristas aquele dia, o Branco e o Melão, eles ficam ali ligadinhos, querendo saber. Travessia da balsa, né? Enfim.
1: É, cadê o caminhões que sumiu?
2: Trabalhando, Léo, porque do jeito que tem que pagar a conta, você sabe que antigamente nós trabalhávamos 4 meses por ano.
1: Não, agora trabalha 6.
2: Agora é 6, então, se não trabalhar, não paga nem as contas de casa.
1: É hoje que começa, não é hoje não, quando que começa o horário eleitoral?
2: Não é dia 9?
1: Hoje é dia 6.
2: Hoje é dia 6.
1: É que eu já tô acelerada.
2: Você tá querendo que...
1: Eu já tô achando que hoje é dia 9.
2: Eu acredito seja dia 9, né?
1: Não, o PA falou é dia 9 mesmo, eu que tô, não acordei, a alma não voltou pro corpo.
2: Não voltou
1: ainda.
2: Pro corpo ainda.
1: É, mas já volto. 7:08, PA, meu amorzinho, vamos à previsão do tempo.
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1: Olha, vai ser muito parecido com ontem, sol com algumas nuvens, chove rápido durante o dia e a noite. Não se animem muito, porque nós já temos uma outra formação de frente fria no sul do Brasil, que tá chegando no sul e daqui a alguns dias ela dá as caras aqui na nossa região, mas isso a gente vai trazer para você mais para frente. Umidade relativa do ar de 98%. 95% é a chance de chuva. Rajada de vento de 21 quilômetros. Velocidade de 5 quilômetros, tá? Então, essa é a previsão do tempo para hoje. Fica atento que qualquer mudança a gente traz para você. Às 7:08 a gente vai para Travessia de Balsa.
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1: Motoristas de veículos pesados, nesse momento, não podem fazer a travessia porque nós estamos com maré baixa, o que está impossibilitando o transporte de veículos pesados. Entre São Sebastião e Ilhabela, temos 30 minutos de espera. Entre Ilhabela e São Sebastião, também 30 minutos de espera. O motorista de ônibus, de caminhão, de van, de entrega, de carreta, vai ter que esperar um pouquinho, viu? Até recompor a maré. Enquanto isso, vai ouvindo aí o nosso Bom Dia Litoral, tá bom? Para saber como estão as condições de trânsito nas rodovias que cortam a nossa região.
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1: Na SP-55, no quilômetro... sumiu o negócio aqui. Eu acho sensacional esse site da SP55, viu? Você deixa o negócio pronto para dar informação, some. Peraí, meu povo, deixa eu abrir aqui para eu falar para vocês. No quilômetro 110, entre Caraguatatuba e Ubatuba, nesse momento o motorista não encontra nenhuma dificuldade para andar. O trânsito tá bom, o asfalto tá seco. Então, o motorista não encontra nesse trecho nenhum problema, tá? Lembrando sempre que a SP-55 é uma rodovia que está em constante manutenção. Então, você pode encontrar estreitamento de pista e também homens trabalhando, principalmente o pessoal que faz a roçada do mato ali da beira da rodovia. É sempre bom você prestar atenção. Entre Caraguatatuba e São Sebastião, o motorista encontra a mesma condição de trânsito, tá tudo em paz. E entre Caraguatatuba, mas por que que tá aparecendo Caraguatatuba Bertioga se não tem essa? Entre Ubatuba e Maranduba, aí sim, o trânsito tá bom e a visibilidade também tá boa. Bora pro nosso repórter das estradas para dar informação. Cláudio, meu querido, bom dia.
4: Bom dia, Leslie. Bom dia, senhor Alexandre. Bom dia, Onda. Vamos lá. Rodovia Oswaldo Cruz. O trânsito tá livre, o trânsito tá bom. Neblina na altura de São Luís do Paraitinga. Depois nós vamos ter neblina um pouco antes de começar a descer a serra. Aí passou aquele trecho até a bica ali, bica de água, aí acabou a neblina. Bom dia, bom programa e Deus abençoe.
1: Muito obrigada, meu querido, que Deus guie os seus caminhos, sempre. Que você retorne ao seu lar sempre em proteção. Obrigada por sempre estar atualizando a gente nas rodovias, tá? Então ele deu a informação hoje da rodovia Oswaldo Cruz. Ai, nós chegamos tão longe, né?
2: Pra poucos.
1: Ai,
2: né?
1: Ai.
2: Pra
1: poucos. Vou nem falar nada. Ó, a rodovia dos Tamoios, no quilômetro 20 mais 400 metros, tem trânsito bom nesse momento. E não tem nenhuma intercorrência. Pra quem tá descendo a serra, no 80.2, que é ali próximo ao guarda, também nesse trecho tem boa visibilidade. Bora pro 58.1. que é ali no trevo de Salesópolis, nossa, tá boa a visibilidade também, tá? Contorno sul, pelo menos no trecho do quilômetro 32.3, eles puseram câmeras novas. Opa. 38.3, é dentro do túnel. Olha que belezinha.
2: Mais segurança.
1: Tá importante. Tudo em paz lá, só tem um carrinho vindo. É dentro do túnel. Eles puseram mais uma aqui também, 11.1, sentido Ubatuba, Nossa, que imagem bonita, também tá bom o trânsito lá, viu? Eu acho que ao longo dos meses eles vão ampliar, né? A possibilidade da gente poder dar informação. Sim. De vários trechos.
2: Importante, é. Muito importante.
1: Bom dia pro Fernando da Enseada, gostaria de deixar meus pêsames pra família e amigos do Henrique Espíndola do Nascimento, uma figura ímpar na nossa Enseada, tinha um coração gigante, jamais vou esquecer de você, obrigado, fará muita falta. Nossos sentimentos então à família do Henrique.
2: Sim.
1: Bom dia pra você, viu, Fernando? A Alessandra Rocha já tá aqui com a gente. Bom dia. Bom dia, Lê. Bora começar o nosso jornal? Tem algumas informações hoje?

0: gostar, viu?
1: O pessoal mandou alguns vídeos? Mandaram alguns vídeos?
0: Não é vídeo, mas o almofadinho hoje não vai gostar.
1: Não tem algum dia que ele gostou?
0: Não sei, eu avisei, né? Que eu não preciso de 15 rádios, eu preciso só de uma. Pois é. Acidente envolve 3 veículos no contorno sul. Isso aconteceu na tarde de ontem, no acesso à Nova Serra, do contorno sul da rodovia dos Tamoios, no entroncamento com o bairro Topolândia. A ocorrência aconteceu entre o quilômetro 33 e 33.9, próximo ao túnel, no sentido Enseada. Segundo as primeiras informações, 3 carros se envolveram na colisão. Até o momento, não havia confirmação oficial sobre vítimas ou feridos. Apesar do acidente, a lentidão registrada no trecho estaria sendo provocada principalmente pela redução de velocidade de motoristas que passam pelo local e diminuem a marcha para observar a ocorrência. O pessoal abusa naquele trecho, né? O povo abusa. Uma operação especial, ainda falando em Tamoios, foi realizada entre a noite de ontem e a madrugada de hoje para o transporte de um novo estator, que é um equipamento com 90 metros de extensão e 517 toneladas de Taubaté até o porto. Durante o percurso pela rodovia dos Tamoios, a carga foi acompanhada pela Polícia Militar Rodoviária, veículos batedores e viaturas da concessionária. A operação também contou com o apoio da Secretaria de Trânsito de São Sebastião. A primeira etapa do transporte ocorreu entre o KM 23,5 e 54, no trecho de Planalto, sentido litoral, com início previsto às 8 da noite. De terça para quarta, ou seja, de hoje para amanhã, essa operação tem início às 9 da noite, a partir do quilômetro 54, seguindo em direção ao litoral. O veículo vai passar pelos túneis da Serra Nova, que estarão fechados durante a operação, e fará uma segunda pausa no quilômetro 11 do contorno sul. Nesse período, a serra vai funcionar em mão dupla, com uma pista no sentido São José dos Campos e outra no sentido litoral, seguindo o esquema adotado durante os fechamentos para manutenção. De quarta para quinta, a carga deixa o quilômetro 11 do contorno sul a partir das 10 da noite e segue em direção ao porto de São Sebastião. E durante esse deslocamento, o contorno sul ficará fechado. Os motoristas deverão utilizar a rodovia Rio Santos como rota alternativa. E vocês devem redobrar a atenção, respeitar a sinalização e seguir as orientações das equipes que estarão trabalhando na operação.
1: Que trabalho, hein? Fantástico,
0: né? Mas tu viu o tamanho do negócio?
1: Vi.
0: Misericórdia, é muita coisa.
1: É muita coisa. É. Fico imaginando a coragem disso aí num navio, né? Porque é muito pesado. Então você vê que a física se faz presente.
0: No navio, eu não sei. Mas a paciência que o motorista tem que ter, meu amigo. Ele anda o quê? Meio quilômetro?
1: É, 20 por hora.
0: Não, 20 acho que é muito. Deve ser menos. Sei lá, imagino eu, né? Pelo tempo que demora.
1: Sim.
0: Imagina, 3 dias para sair do.
1: De Taubaté.
0: Do 54 até aqui.
1: É. É
0: curto. Senhora.
1: A distância é muito curta, a velocidade é ínfima. E o peso é gigantesco.
0: Olha, bom dia, galerinha da informação. Hoje vou fazer igual ao Caminhões, Vitão do Indaiá. Eu esperando no YouTube e vim aqui no carro e já está no jornal. Hoje não vou trabalhar, estou pela TV Vitão do Indaiá. Ô, Vitão, você tirou folga, amor? Merecida, viu? Merecida folga, um beijo pra você. Ô, Vitão, sua esposa melhorou, meu querido? Manda notícias aí pra saber como ela está. Se ela está melhor.
1: Ela tinha passado mal, né? É, Vitão, melhoras pra ela. Ô, Vitão, lembrando que o impostômetro não para, viu? Né? Só pra deixar assim, avisado.
0: Deixa o Vitão com a folga dele, fica
1: assim, tá bom.
0: Vida dele.
1: Não, que isso. É que precisa ter o governo, tá precisando de um qualquer lá, né? Não faz me rir.
0: Eu tô querendo um faz-me-rio, só tem aí?
1: Pra você eu empresto. Vão falar que já é agiotado.

0: É.
1: Né? Então, pra você, eu dou.
0: Ô, quem achou o dinheiro aí que diz que os prefeitos depositam, me avisa que banco que é pra eu ir receber, por favor. Porque até agora eu não descobri o banco que é, né? É, porque eles falam que tem político que me paga.
1: Que paga pra ficar falando deles, né?
0: Isso.
1: Tá bom.
0: Mas aí eu queria saber que banco que é.
1: Já pensou se todo mundo que tece uma crítica...
0: Não, tem um que me paga mesmo, porque eu não trabalho de graça aqui, né?
1: Mas aí é a rádio.
0: Pois é, exatamente.
1: É o grupo Ondas de Comunicação.
0: Exatamente.
1: Agora, tem político aí na cidade que, sinceramente, pôs uma pulguinha atrás da orelha, porque não conseguiu fazer aquele número de votos para o seu candidato.
0: Então, mas já que você está falando nesse assunto, antes de eu dar uma próxima informação aqui, tem... Eu não gosto de chamar de blog, porque as pessoas que fazem um trabalho sério não merecem ser achincalhadas, sabe?
1: Sim.
0: Então eu vou colocar páginas.
1: Ótimo.
0: Tem páginas que, além de publicar mentira, coisa que a vereadora Henriana rebateu num vídeo ontem e que já está tomando as devidas providências judiciais, que foi uma mentira feita com ela, né? Tem página que publicou maldosamente assim: o ex-prefeito Felipe Augusto tem baixa na votação. E aí colocou a numeração de votos em 18, acho que é 18? Não.
1: 16 que ele foi candidato.
0: Isso, e depois
1: na verdade, até um pouco antes. Ele foi candidato em 2010.
0: Não, colocou os dois votos da
1: as eleições
0: para prefeito.
1: 16 e 20 e 20.
0: Pois é. E aí do lado colocou a votação que ele teve como deputado. Isso primeiro é induzir o leitor a erro. Porque é óbvio que uma votação para deputado, ela é muito diferente de uma votação para prefeito.
1: Sim.
0: Por

0: disseram assim: você não está sendo honesto, porque é óbvio que a votação de prefeito ela pulveriza, mas não tanto. A de deputado pulveriza o país inteiro. De deputado federal pulveriza com o estado inteiro. Nós temos 645 municípios. Então, assim, a intenção era diminuir o número de votos, rebaixar, dizer, olha, você já está morto politicamente. Esse foi o recado
1: dessa
0: que essa página quis levar. O que não é verdade, porque se fosse assim, então o ex-prefeito Antônio Carlos aqui, a gente também poderia dizer que não teve uma votação. Eu estou falando de votação no município. Eu não estou falando de votação geral. Eu estou falando de domicílio eleitoral.
1: Certo.
0: Certo? As pessoas têm que parar de querer rebaixar o outro. Isso é um negócio muito feio. Isso diz mais sobre o caráter de quem escreve e de quem obedece os diretores de comunicação por aí do que quem lê. Porque se você entrar nos comentários, você vê que tem muita gente rebatendo, dizendo assim, não, mas a eleição para deputado é diferente da de prefeito. Então, eu queria entender, quer dizer, tá fácil entender, né? Não é difícil. A disputa entre o atual e o ex continua, porque o atual diz que ele tem que comprar mais 15 rádios para poder se eleger de alguma coisa. O ex entrou para agradecer o trabalho, os votos que teve. Então, essa novela eu acho que vai se estender até a eleição, viu, de majoritária agora, municipal. Mas de qualquer maneira, eu acho que o atual, ele deveria se preocupar com a gestão dele. Por quê? Existem, atente a essa informação, edital de 171 mil para higiene e limpeza apresenta falhas.
1: 170 mil reais?
0: Uma licitação, ela precisa ter regras claras, preços de referência e exigências compatíveis com a legislação. Mas a análise do pregão 073/26 da Prefeitura de São Sebastião encontrou alguns problemas e que merecem explicação. O valor estimado de R$ 181.835,72 e sessão marcada para o dia 9 de outubro às 9 da manhã, a contratação atenderá a Secretaria de Desenvolvimento Econômico Social. Primeiro ponto a ser apontado. O documento disponibilizado informa apenas o valor global, sem apresentar os valores estimados por item ou por lote. Como a disputa será por lote e as compras ocorrerão conforme a demanda, esses parâmetros são essenciais para evitar que um desconto no total esconda produtos individualmente caros. Agrupamento sem explicação suficiente. O lote 2 reúne 34 itens de produtos químicos a lixeiras, luvas e vassouras. A empresa precisa oferecer todos para participar. A justificativa publicada não demonstra porque comprar separadamente seria inviável e nem qual a economia esse agrupamento de coisas poderia proporcionar. 100% no edital e 50% na minuta. Uma cláusula permite que cada órgão não participante adquira até 100% dos quantitativos registrados. A lei limita essa adesão individual.

0: individual a 50%. A própria minuta da ata traz o percentual correto, criando uma contradição dentro do documento. Registro na Anvisa para escova de dente. O edital exige registro nas escovas dentais comuns, que são isentas desse procedimento e devem ser regularizadas por notificação. A exigência precisa corresponder à regra sanitária para não excluir produtos legalmente regularizados. Regras diferentes para os lances. O julgamento é por lote, mas uma cláusula determina lances pelo valor unitário ou total do item. Afinal, qual valor será disputado? O unitário ou do grupo? Né? Opa. Habilitação. Luvas e entregas também geram dúvidas. A comprovação de aptidão técnica não está claramente definida e nem conflita com o anexo. A descrição das luvas exige látex natural, enquanto o complemento aceita material nitrílico. Os prazos das entregas parceladas e da substituição de produtos recusados também precisam ser esclarecidos. A ausência de valores por lote ainda impede conferir o enquadramento de todos eles no limite de 80 mil utilizado pelo edital para justificar a participação exclusiva de pequenas empresas. Os apontamentos não comprovam fraude ou superfaturamento, mas mostram falhas concretas que precisam ser corrigidas ou esclarecidas. Dinheiro público exige planejamento, transparência e regras para que todos possam entender. Então eu sugiro que o excelentíssimo senhor Almofadinha, ele, em vez de ficar fazendo videozinho na internet, que ele tá desde anteontem fazendo videozinho, se preocupando lá, que ele comece a fiscalizar a prefeitura onde ele foi eleito. O senhor tá achando que acabou aí?
1: Não, eu fico só imaginando, porque já não tava trabalhando tanto, que vivia mais em Maresias do que outra coisa. Agora ainda preocupado com o de sabores,
0: então,
1: e problemas de outros candidatos.
0: São 7:29, eu só vou deixar a manchete, vou pro intervalo comercial e volto. Tá. Quase R$1 milhão. E regras contraditórias. Edital da Prefeitura de São Sebastião expõe dados de saúde de idosos. 7:30. É só uma rádio que precisa, viu? Não precisa de 15, não. A gente vai para um rápido intervalo comercial e voltamos já. Fica aí. 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
1: Tem 6 minutos. Eu vou falar, pode deixar. Atendendo ligação. Não. Um beijo, viu? Bom dia. Acontece essas coisas, né? Programa ao vivo é assim. Um beijo para você que me ligou. Temos, né? Cadê? Aqui. Eu já falei do Vitão, já. Bom dia a todos, excelente dia, Alessandra Rocha. Bom dia, meu amor. Bom dia. A verdade é que os desgovernos já estão com medinho de todos os ex. Afinal, para eles se reelegerem, vão ter que correr, fazer entrega. Afinal, 28 tá logo ali. Luciano Galo. Bom dia, Lu. Diz assim aqui, gostaria de expressar minha indignação junto à prefeitura. Não sei se é de conhecimento de vocês, mas o evento que está marcado para acontecer no centro da cidade com os food trucks, vocês sabem que a prefeitura não está ajudando em nada esses comerciantes que estão tentando movimentar o comércio local. Além disso, eles são obrigados a divulgarem através de banners que têm o apoio da prefeitura. O mesmo evento aconteceu em São Sebastião com o mesmo grupo de comerciantes e saiu para cada comerciante R$300. Porém, em Caraguá está um custo de R$4.000. Desculpe, não posso me identificar melhor, pois posso sofrer retaliação. Estão sendo obrigados a divulgarem o total apoio da prefeitura. Me manda, você que mandou essa mensagem, Piazinho, você tem aí, né? A gente, óbvio, não vai te identificar, mas se você tiver uma foto do banner com essa escrita que você está dizendo aqui, manda aqui pra gente exibir. Eu estive num evento há alguns meses de food trucks lá no Camarueiro.
2: Praça. Ah, no Camarueiro, você foi?
1: No Camarueiro? Naquele mirante, ó.
2: Certo.
1: E eu, óbvio, algumas pessoas me reconheceram por conta do jornal e a gente acabou conversando. E eu soube lá naquela ocasião que até o papel higiênico que é colocado no banheiro são eles que pagam. Então eles pagam luz, eles pagam a atração musical quando tem, se precisa de equipamento são eles que pagam, eles pagam a limpeza, eles pagam tudo fora a taxa que eles pagam para a prefeitura. E aí eu fico me perguntando, se é um evento para movimentar a cidade e ajudar os comerciantes, não é justo que seja absolutamente isento, porque aí também a prefeitura
2: tem seus gastos,
1: né? Mas eu acho que deveria ser um preço justo. Eu acho que deveria ser um preço justo. R$4.000 para um food truck, eu acho que é muita coisa. Eu estou me colocando como se eu fosse a pessoa que vai lá. Porque, gente, faturar R$4.000 assim em 2-3 dias de evento é difícil. Penso eu que seja, né? Não sei se é tão fácil assim. Mas acredito que deve ser aquele tipo de... Ah, entrou 1.000, vou guardar 500 reinveste, sabe assim? Não sei. Difícil. É difícil a gente fazer qualquer prognóstico, porque a situação já é muito complicada pro comerciante, já tem que pagar tanta coisa.
2: Então, veja bem, eu não vou aqui, por favor, hein, cobrar você disso, até porque você não tem nada a ver com isso. Mas, o dia que eu fiz uma crítica aqui ao valor cobrado no Caraguá Agosto, que era R$1.500, a senhora também deu uma cutucada em mim. É muito dinheiro. Eu penso, como você falou aí certinho, se é para girar a roda da economia, para girar o comércio, eu acredito que você tem que facilitar a vida desse empreendedor. Não, a senhora tá, vai ficar brava comigo.
1: Não,
2: então,
1: não vou.
2: Entendo.
1: Eu só vou fazer um adendo. O senhor me dá uma parte? Meritíssimo.
2: Mas quatro pau.
1: Eu vou
2: é
1: fazer,
2: mais caro ainda.
1: Não, quatro pau.
2: R$4.000? É muito dinheiro.
1: Pois é. Só que quando eu falei do Caraguá Agosto para a Vossa Senhoria, é que o Caraguá Agosto é um evento absolutamente diferente de um food trucks que são 4 ou 5 dias. O Caraguá Agosto, ele tem despesa de cardápio, digital ou impresso, ele tem despesa de fotógrafo. Cada restaurante tem que fazer o prato que vai participar para poder tirar foto. Os funcionários da prefeitura têm que trabalhar até 11:30, 1 hora da manhã, que é conforme o estabelecimento comercial pode atender. Então, são eventos diferentes. O Caraguá Agosto, ele leva 30 dias. Ele tem premiação do melhor prato, melhor garçom, melhor restaurante, melhor não sei o quê, melhor não sei o quê, melhor não sei o quê. É um evento diferente. R$1.500 para movimentar, eu sinceramente acho muito.
2: É
1: para restaurantes que às vezes estão muito embaixo. R$4.000 para food truck
2: é
1: um absurdo. Por quê? Porque eles têm. Não é só os R$4.000, eles têm que arcar com o resto. Entendeu? Porque a prefeitura nem divulgar direito divulga.
2: Nem divulga.
1: Em compensação, na época da ex-gestão, e gostem vocês ou não, amanhã faz 2 dias, saía em horário nobre da Rede Globo de televisão.
2: A propaganda.
1: A propaganda. A ex-secretária de comunicação, Malu Baracá. Bom dia, Malu. Ela colocava o Caraguá Agosto em intervalo de novela.
2: Que é mais caro ainda. E a divulgação.
1: Que era pra chamar,
2: as atenção.
1: Pessoas. E dava resultado.
2: É.
1: Dava resultado.
2: Caraguá Agosto foi um grande evento.
1: É simples. É só ir nos restaurantes participantes e pergunta pros proprietários. Escuta, há 3, 4 anos atrás, como é que era o Caraguá Agosto e como é que foi agora? Se o cara for honesto, ele vai responder a verdade.
2: Certo.
1: Agora, o que não pode é você querer cobrar de um food truck que faz hambúrguer ou churrasco, não tem muita opção ali. Ali o cara não consegue fazer uma lagosta termidório, não dá.
2: Com certeza.
1: Então tem que ter um pouco de bom senso. Mas essa é a minha opinião.
2: Então, eu vou ficar aqui com as palavras do rapaz que é o motorista que eu pude conhecer. Agora eu não vou falar o nome para depois não citar. Perseguição, né? Não ter perseguição. Ele falou uma coisa muito verdadeira esses dias aí atrás. Poxa, a prefeitura precisava fazer evento não só para classe A, mas para as classes menos favorecidas. Porque se você põe um food truck lá, o pessoal, o Clube do Passinho, dança dos anos 80, é uma coisa mais popular. Então aí eu vejo que a prefeitura precisa ter o mesmo peso e a mesma medida. A coisa está bem desproporcional.
1: É, então.
2: E por falar em prefeitura, Leslie Cury, eu vou contar uma coisa pra você.
1: Conte.
2: Eu, e também envolvendo as eleições de domingo, tanto o ex-prefeito de Caraguatatuba como o ex-prefeito de São Sebastião, que foram candidatos aí, um a deputado estadual e outro a deputado federal.
1: E que lamentavelmente nenhum dos dois foi eleito.
2: Foi eleito. Foram eleitos.
1: Elegeram um monte de sapo de fora.
2: Isso.
1: E os dois que são daqui, que moram aqui, que têm filhos aqui, que têm comércio aqui, não foram eleitos. Lamentavelmente. Nossa, mas você está falando do ex-prefeito Antônio Carlos? Estou. O cara mora aqui.
2: É, então eu posso falar o nome, né? Eu estava assim. Vamos lá. Ele tem aí 4 mandatos. Teve aí o apoio da máquina, isso faz parte do jogo, né? Foram secretários, assessores, e todos postaram nas suas redes sociais. É a democracia. Não fazendo campanha em horário de trabalho, tá tudo certo. Esperavam mais votos. Eu também acreditava que ele poderia ter votos a mais. Eu acredito que essa leva de candidatos que vem todas as eleições de fora, mais dinheiro, mas a rivalidade local, isso impediu ele de ter mais votos. Lá em São Sebastião, eu vou contar uma coisa para você, que lá foi uma coisa bem particular. Lá era o ex-prefeito Felipe Augusto e do outro lado a máquina com os seus correligionários. Se você analisar voto a voto, ele não foi mal votado, assim, esperavam-se mais votos, claro que esperavam-se mais votos.
1: Você tá falando do Felipe?
2: Do Felipe.
1: Mas foi exatamente
2: sim,
1: o que eu disse aqui.
2: Agora, verdade, agora teve candidatos lá a deputado estadual ou mesmo federal, com apoio maciço da máquina, aonde o prefeito chegou a fazer reuniões em Maresias, fez reuniões ali na praia da na praia deserta, que convocou 400 comissionados lá e não tiveram esses votos todos, hein?
1: Fez reunião até pra falar do ex-prefeito.
2: Também.
1: Fez mais propaganda do ex-prefeito do que pro próprio candidato dele.
2: E ontem começaram as caças às bruxas.
1: É, já teve uns lá que foram mandados
2: embora, né? Porque apoiaram.
1: Caraguá também vai acontecer.
2: Vai ter também?
1: É, porque nem todo mundo foi na carreata, os que foram não ficaram até o fim. Aí teve uns que não assinaram a lista de presença.
2: Mas tinha nisso, né? Eu pensei que isso era só na época da escola, da faculdade.
1: É, mas o senhor tá mal informado, então, né?
2: Lista de presença mesmo?
1: É, o senhor tava onde ontem? Marte?
2: Eu tinha que trabalhar, querida.
1: Mas o senhor trabalha?
2: Você sabe. Você é uma engraçadinha.
1: Eu sou o amor da sua vida, fala a verdade.
2: Verdade, verdade, verdade. Mas você sabe que o negão aqui corre atrás, né?
1: Eu,
2: e aí não.
1: Uhum.
2: Eu me deliciei
1: eu,
2: um pouco.
1: Eu sei, você se delicia, você corre atrás, eu sei.
2: Eu me deliciei um pouco. Sim. Ontem que tiveram algumas figuras da política brasileira que não voltaram. E não vão voltar.
1: Menino,
2: em 2027.
1: Deixa eu lhe falar uma coisa.
2: Isso me deixou muito feliz.
1: Se você visse o vídeo que o prefeito de São José dos Campos, que eu sou fã dele, o Anderson. Postou Marina Silva.
2: A Tebet.
1: A Tebet e a Gleise, de atendente no McDonald's de São José dos Campos. Muito bom, é uma pena que a gente tá sem imagem no YouTube, porque sensacional.
2: Então, mas aí
1: procurem,
2: eu vou contar.
1: Gente na internet.
2: Mas aí eu vou contar uma coisa pra você. Como ainda teremos o segundo turno, é possível que está em aberto, tá? Eleição está em aberto, não tem um favorito. De um lado tem o atual presidente com a máquina na mão, do outro lado tem a insatisfação de metade ou um pouco mais da população que não está concordando com o governo, mas não tem favorito. As pessoas podem vir ocupar cargos estratégicos, sim, na gestão, hein?
1: Sim.
2: A Gleisi Hoffmann mesmo é uma que vira ministra. É, gente.
1: É, deixa eu dar uma. Primeiro eu quero dar bom dia pro presidente da Câmara, Antônio Carlos Júnior.
2: Bom dia, presidente.
1: Tirou foto todo bonitão ontem lá, não, foi ganhar um prêmio, ele e Guilherme, menino, os dois estavam nos panos ontem, fala, nossa, que coisa bonita.
2: Usando um Armani, assim?
1: Ah, não sei se era Armani, mas que eles estavam bonitinho, estavam, os dois. É que eles têm quase que idade pra ser meus irmãos, né?
2: Irmãos?
1: Ué.
2: Não seriam filhos?
1: Não. Aí você já tá me sacaneando, você vai sair voando daqui.
2: Não, peraí, o Jean tem quantos anos?
1: 38.
2: O Antônio Carlos Júnior tem quantos anos?
1: 50. A não ser que eu tivesse tido com 13 anos.
2: Eu achei que ele era mais menininho. Tá bem, hein, presidente?
1: É claro, ele se cuida na Juliana.
2: Ah,
1: o Guilherme tá bom.
2: O Guilherme não tem 50, não.
1: Ah, o Guilherme não sei.
2: É, eu também não sei.
1: Tá pronto, olha nós fazendo fofoca
2: da idade dos dois, né?
1: Do presidente e do diretor. Veja se eu dou conta disso.
2: O Coringão perdeu pro São Paulo, hein? Futebol feminino, hein, presidente? Mas vamos lá, fala.
1: Vamos trabalhar.
2: É
1: que eles estavam bonitão mesmo. A Câmara conquistou pela primeira vez o selo do Tribunal de Contas do Estado de São Paulo, Ouvidoria Cidadã, que é o reconhecimento concedido pelo Tribunal de Contas, e o Legislativo recebeu o certificado na categoria Prata, em reconhecimento às práticas desenvolvidas no âmbito da ouvidoria na manhã de segunda-feira. A iniciativa do Tribunal tem como objetivo valorizar e fortalecer as ouvidorias públicas como importantes instrumentos de transparência, participação popular, controle social e aperfeiçoamento da gestão pública. A conquista representa um avanço no trabalho desenvolvido pela Câmara para ampliar os canais de comunicação com a sociedade e aproximar cada vez mais o cidadão do Poder Legislativo. A Câmara Municipal foi representada na cerimônia pelo presidente Antônio Carlos Júnior e pelo diretor da Casa, Guilherme Correia. Abre aspas. Transparência, participação popular e aproximação do cidadão com o poder do legislativo são compromissos da nossa gestão. Esse trabalho sério fez com que conquistássemos o reconhecimento do Tribunal de Contas do Estado de São Paulo, destacou o presidente. Ele também ressaltou a participação dos servidores na conquista e o trabalho realizado para o aprimoramento do serviço oferecidos pelo Legislativo. Abre aspas novamente. Essa conquista merece ser dividida com nossos servidores. Deixo meu agradecimento especial ao diretor da Casa, Guilherme Correia, que se dedica diariamente a fazer o melhor pelo Legislativo, sempre com respeito aos munícipes e atendendo às exigências do Tribunal de Contas, afirmou o presidente Antônio Carlos Júnior. Então, parabéns pelo trabalho. É um prêmio importante de ser conquistado, né, pelo Tribunal de Contas. É isso. Ele estava bonitão, os dois.
2: Até porque, tanto de Caraguatatuba como São Sebastião, seus ex-presidentes de Câmara, muitos ainda enfrentam problemas com o Tribunal de Contas em apontamentos, em aprovações. A Ilha Bela também teve alguns problemas, enfim. É importante, quanto mais transparência com o dinheiro público, com a fiscalização das ações, é importante. Parabéns. Que continue nesse caminho.
1: Bom dia, Cris, tudo bem? Muito obrigada aí pela audiência, viu? Bom, bora pro nosso YouTube, porque tá o Itamar aqui, bom dia, Thales de Guerra, bom dia, Leslie, bom dia, Evandro Silva, bom dia.

0: Renato, meu querido Francisco Cheiroso. Bom dia, Leslie, Alexandre. Tá sem imagem, sim. Tá, meu amor, a gente tá com problema na transmissão de imagem, viu? Aí a gente optou por deixar o áudio, porque muita gente tem mais facilidade no YouTube para ouvir. Então hoje não vai dar para ver a nossa carinha bonitinha. Marília Silveira. Vejamos, temos uma secretaria de turismo que não funciona. Uma de urbanismo que só persegue comerciantes. Não tem como esperar nada de bom dessa gestão. E a população provou a sua insatisfação com eles. Ou você acha que o fracasso do pai do prefeito nas urnas foi mera coincidência? Não foi. Ele pediu o voto para o filho e o filho abandonou a cidade. E a conta do fiador chegou. Eita, o povo tá bravo, né? Jorge Cardoso. O Denis Guerra falou em todas as rádios que o maior problema do governo é que o prefeito deixou de lado todos que o ajudaram na campanha. E só colocou pessoas que sequer carregaram um santinho dele. Pessoas sem conhecimento e sem capacidade, pessoas que eram da oposição, que ele tentou trazer para a base dele, e agora está aí o fiasco do governo. Jorge Cardoso. Ô Jorge, mas deixa eu falar uma coisa para você. Nem todo mundo que faz campanha tem capacidade de ir para a prefeitura. É por isso que as campanhas pagam funcionários, fazem contrato, é apresentado ao tribunal de contas.
1: O tribunal eleitoral.
0: Mas as contas, a prestação de contas. Tem gente fazendo conta até hoje, né? Tendo que prestar conta lá, que dá um trabalho
1: danado.
0: Pois é. E nem todo mundo tem a capacidade de ir para a prefeitura. Eu acho que o maior erro dessas promessas é querer, no afã de querer arreganhar para todo mundo, achar que todo mundo vai para a prefeitura. Eu acho que as coisas têm que ser claras.
1: Então, Leslie, mas
0: as coisas têm que ser claras.
1: Muitas vezes o político promete, viu, Leslie?
0: Pois é, mas aí depois dá
1: Aí dá essa. Ontem eu fiquei sabendo de uma pessoa, e não vou citar.

0: queria fazer e ele falou que tava precisando de uma gasolina. Ô, Leslie.
1: Então, mas isso é cultural.
0: Não é pra isso, né,
1: mas gente? Aí que tá, isso é cultural. É o raio da compra do voto.
0: É.
1: Eu não tô dizendo que tenha sido esse o caso específico do prefeito Matheus ou de qualquer outro prefeito, não é isso. Mas no Brasil inteiro, é aquela pessoa que tá sem gás e que por R$50 para ver o filho comer,
0: ela vende o voto.
1: Ela vende o voto. Entendeu? Isso acontece muito no interior do norte, do nordeste, tá cheio. Alexandre, a pobreza no estado, o estado do Maranhão é um estado espetacular. Eu já fui lá duas vezes. Eu amo aquele lugar. Já falei pro Marco ontem que eu quero voltar o ano que vem. O centro histórico, a história, sabe? As lagunas lá, como é que chama?
0: Os Lençóis Maranhenses.
1: Lençóis Maranhenses.
0: Esse eu tenho vontade de conhecer.
1: É maravilhoso. Eu conheci um lado, que foi o lado de Barreirinha, agora eu quero ir do outro lado, que é o lado de Santo Amaro, que dizem que é mais bonito que o lado de Barreirinha. É um estado espetacular. Se você andar ao redor do mercado municipal de São Luís, você vê aquelas palafitas no meio do esgoto. É o estado mais pobre do Brasil. É um horror aquilo. Até hoje, ninguém foi lá e resolveu o problema dessa gente. E só prometem. E não estou falando de governo A, governo B, não é nada disso. É que só prometem e não tiram aquela gente lá.
0: É lá?
1: E aí, quando você pega a estrada que sai de São Luís para ir para o Ceará, porque nós fomos de carro para Jericoacoara, quase 800 quilômetros. Você vê
0: a pobreza no Brasil, né?
1: Como as pessoas vivem. Você fala, gente, como é que a pessoa vive aqui? E caju pra tudo quanto é lado, né? Que você para na rodovia e você está catando caju, que é uma beleza. Mas, Alexandre...
2: Foi isso que eu encontrei.
1: Oh, Jesus.
0: Você encontrou mesmo o caju lá.
1: Gente, é um horror.
0: Agora você vê, o Sarney, o ex-presidente, é tido de direita, né? Vamos pôr assim?
1: Não sei pra quem, né?
0: Não, então, mas ele ficou lá quantos anos no poder? Aí entrou o Dino, que hoje é ministro do Supremo, que é um comunista assumido. Então você vê que nem a direita e nem a esquerda conseguiram fazer algo de bom lá. Se é que podemos usar essa expressão, né?
1: Mas direita e esquerda, né? Eu fui, ele não era ministro do STF.
0: Mas ele era o governador, tinha a caneta na mão,
1: não,
0: beleza.
1: Não era mais governador, ele era ministro na época.
0: Da Justiça? Amigo do homem.
1: Isso.
0: E não conseguiu nada.
1: Tá? E quando você fala nele, ele não é bem quisto no Maranhão, não.
0: Então, mas foi até reeleito um cara desse.
1: Os motoristas, pelo menos, que a gente pegou de aplicativo e os lugares que a gente foi, todo mundo unânime. Ah, esse cara não fez nada, corrupto, não sei
0: então, mas
1: o que. Isso lá no estado dele.
0: Ó, reelegeram ele e, na época, elegeram o sucessor dele. Dessa vez agora que parece que levou na tarraqueta lá.
1: É
0: o nosso país, eu sempre falo isso. Eu tenho como modelo, são dois países que conseguiram erradicar o analfabetismo: o Chile e a Coreia do Sul. Você vê, um no hemisfério sul e o outro lá no Oriente. Sem educação, nós vamos continuar vendo a Bahia do jeito que está, o Piauí do jeito que está. E aí por diante, o Maranhão do jeito que está.
1: A Luciana Rodrigues mandou mensagem aqui no nosso YouTube. Bom dia, Luciana. É verdade. Verdade, senhor Jorge. Sumiu. Eu mesma conheço vários que estiveram na equipe de campanha e hoje estão desempregados. Será que é coincidência tudo isso? Sumiu o recado da mulher aqui, meu Deus.
0: Então, você sabe agora que está...
1: Deixa eu terminar. Tá. Que estiveram na equipe de campanha do prefeito e hoje estão desempregados. E também conheço gente com formação e conhecimento que estão jogados de escanteio. Marli Santana, bom dia, Lésia. Bom dia, Marli. Ela está dando bom dia para você também.
0: Ô, Marli, bom
1: dia. Nossa, terça-feira seja abençoada. Amém, querida. Buzuzima. Felipe teve mais de 9 mil votos em São Sebastião, mesmo com todos os problemas. Se ele for candidato a prefeito, esse povo tá no mato, hein? O Gleivson teve mais de 20 mil nas duas tentativas. A Luciana diz assim, na minha opinião, se o

0: Antônio Carlos Júnior fosse o prefeito, o ex-prefeito não teria passado essa vergonha nas urnas. A gente não gosta de falar de família, já falei isso.
1: É, não, não é o caso.
0: É. Adriano Moreira, Leslie, ontem em outra rádio, o comentarista que foi candidato a vereador na base do prefeito falou ao vivo que após as eleições de 2024, o prefeito convocou uma reunião com todos. E nessa reunião, ele e o pai falaram que todos que estavam ali com eles iriam beber água limpa, que na outra semana saberiam para onde cada um iria trabalhar. E estão todos com sede até hoje.
1: O que eu falei pra você? O político promete.
0: É. Thales Guerra, Matheus deu um tiro no pé com essa taxa no lixo. Não vamos esquecer e vamos cobrar nas urnas. Maria Luísa da Costa Antônio, um dia abençoado a todos. Sigo aqui fazendo as entregas da Shopee pelo Pontal Santa Marina. E meu marido Adriano e meu sogro estão lá em casa ouvindo vocês. Axé, axé pra você também, Maria Luísa. Um bom dia, minha querida. Um beijo grande. Ô, Maria Luísa, cadê minha entrega que não chegou ainda?
1: Demora tanto. A Shopee costuma demorar um pouco, né?
0: É, depende de onde você compra, demora um pouco.
1: Viu, Leslie? Outra coisa que está em curso. E as
0: Alexandre
1: pessoas...
0: do Pronto, falei, bom dia.
1: Bom dia, Xará. É, em São Sebastião, o MP está pedindo a extinção de alguns cargos e também que cargos sejam ocupados por pessoas com formação universitária. Cargos de direção, por exemplo. Aqui em Caraguá já teve esse problema com o Ministério Público também. Então, muitas vezes o político ele vai prometendo, vai prometendo, vai prometendo. Vai chegar na eleição em 28, já vão ter que se adequar. Então, aquelas pessoas que não pararam de estudar, que não concluíram seus cursos, que têm um sonho de trabalhar, elas têm que ir lá correr atrás de um diploma. Faz uma faculdade AD, compra o diploma, sei lá, faz o que achar que tem que fazer, se for isso.
0: Não, a comprar diploma não pode, né?
1: Você acha que ninguém nunca fez isso, Leslie Cury?
0: Eu não tô falando que nunca ninguém fez, mas não pode comprar
1: não
0: diploma
1: pode.
0: Pra trabalhar na prefeitura, né? Me economize.
1: Sim, claro, Leslie, mas as pessoas querem as coisas a qualquer custo, Leslie.
0: Então vai estudar, por que que não estudou antes?
1: Sim, claro. Eu sei que, olha, o MP lá em São Sebastião tá em cima, hein? Lá são 600 e poucos cargos comissionados.
0: 8-3, eu até engasgo com as coisas. É, Peazinho, eu tô engasgada. Bora pro break. Na volta a gente continua.
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1: 8:08, estamos de volta com o nosso Jornal Bom Dia Litoral. Guilherme Correia, bom dia, meus amigos, bom programa, bom dia, Gui. Tá sem imagem, meu amor, a gente tá com problema na imagem, então a gente optou por deixar o áudio, porque tem muita gente que quer ouvir, que só pode ouvir pelo YouTube, então a gente optou por deixar o áudio, né? Para essas pessoas poderem acompanhar o nosso jornal. Então hoje não dá para ver a nossa carinha bonitinha, só amanhã. Kátia Fidelis, bom dia, abençoado a todos. Bom dia, Kátia, um beijo, meu amor. Bastante gente aqui com a gente. Ó, quero te dar uma dica. Antes de eu dar a dica, deixa eu contar um negócio pro senhor.
2: Diga.
1: Primeiro eu quero dar bom dia pro secretário de saúde, doutor Sérgio Brás.
2: Bom dia, Sérgio.
1: Eu precisei ajudar uma pessoa e ele prontamente me atendeu. Muito obrigada, secretário. E quero mandar um abraço pro Humberto. Fazia muito tempo que eu não falava com Humberto. Obrigada, viu, Humberto? E aí ontem, com a pessoa que eu estava, acompanhei ela no médico, e não é que o médico que atendeu olhou para mim e falou assim: eu conheço a voz, eu te escuto todo dia. Então eu quero mandar um beijo pro doutor João, oftalmo. Muito obrigada pela sua audiência. Certamente a gente vai fazer uma visita em breve na sua clínica. Foi um prazer conhecê-lo, viu? Muito obrigada pela audiência mesmo, porque ele escuta o nosso programa e não é de hoje. Quando que você ia imaginar que você ia entrar num consultório e ele nem me reconheceu pela

0: Você vê como é que a gente tá very important people? Coitado de nós. Coitado de nós. Mas pode falar aí o que o senhor queria falar?
1: Não, mas falei aí.
0: Não, eu já desengasguei, né? Porque eu fiquei engasgada.
1: É que talvez não, é que é. O que eu falei não seria lícito, não é lícito mesmo, claro, com certeza.
0: Eu acho que o que o senhor falou...
1: Mas acontece em N lugares no Brasil.
0: Pera, eu acho que o que o senhor falou, o senhor não se expressou da melhor forma.
1: Isso é verdade.
0: Então, para que não fique nada duvidoso...
1: Dizendo que eu estou incentivando, né?
0: Para que não fique nada duvidoso, faz de novo que agora eu tirei o negocinho, tá? Para que não fique nada duvidoso, a gente vai explicar para as pessoas. O que o meu querido professor disse é que tem muita gente que, para conseguir algum cargo que exija um diploma superior,
1: sim,
0: às vezes se submete a conseguir de uma maneira ilícita.
1: Ilícita, sim.
0: Cabe ao órgão público que exige esse tipo de coisa fazer a conferência.
1: E a fiscalização.
0: Exatamente. Porque não é certo, é errado, né?
1: Já teve casos em prefeituras Brasil afora, que, ou melhor, em câmaras Brasil afora, que, por exemplo, assessoria, segundo grau, né, o diploma, tinham assessores que não tinham, foram correr atrás, apareceram diplomas da noite pro dia, certificado de conclusão de segundo grau.
0: Então,
1: aí um vereador da oposição...
0: Mas lá no centro de São Paulo você compra. O cara preenche teu nome na hora.
1: Na hora, né?
0: É, lá você compra tudo. Você compra CNH, certificado de conclusão de faculdade, de ensino médio. Você compra até carteira de médico.
1: Nossa, aí seria demais.
0: Ué, quantos médicos não vão presos que não são médicos? Que usa CRM de pessoa falecida?
1: O exercício legal da profissão,
0: né? Tá cheio. Teve um, inclusive, que matou gente. E que só descobriram depois de não sei quanto tempo que ele não era médico.
1: Nossa, que absurdo.
0: Pois é.
1: Olha, falar nisso foi até bom você falar em CNH, agora me veio uma coisa na cabeça. Isso é para todos, tá? A partir do ano que vem, 2027, se encerra o prazo dado pelo governo para que as pessoas possam fazer o SIM, que é o que substitui o antigo RG. Então, você que tem um idoso em casa, uma pessoa que não tem aquela locomoção facilitada, vá até o Poupa Tempo, se informe a respeito. O SIM é Cadastro Nacional de Informações. Ele veio para substituir o RG. No documento some, entre aspas, some, apagam. O número do RG fica só o número do CPF.
0: Mas me diga uma coisa, precisa levar o quê para fazer esse trem, hein?
1: O documento antigo, uma certidão de nascimento.
0: E quem não tem o documento antigo?
1: Aí a certidão de nascimento ou de casamento.
0: E quem não tem certidão de nascimento ou casamento?
1: Carteira de trabalho. Ou mesmo habilitação.
0: A habilitação funciona.
1: Funciona também. Mas o SIM é de.
0: Você não fica arrumando problema pra minha cabeça,
1: não? Não, é obrigatório, é uma questão assim. Você não viu esses dias que pediram até que as pessoas fossem votar, que serviria como uma prova de vida?
0: Sim.
1: Né? O dedinho lá.
0: Isso.
1: Então, o SIM também passa a ser obrigatório e o ano que vem, a partir do ano que vem é obrigatório. Se você não tiver o SIM, você não vai conseguir abrir conta em banco, não vai conseguir receber seu pagamento. Então, muitas vezes o idoso não tem acesso a essa informação. Então, alguém, algum parente que esteja ouvindo a rádio, possa estar providenciando esse documento.
0: Doutor Alexandre, sua prestação de serviço.
1: Não, mas a rádio é para isso, né, Leslie?
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0: 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Já pensou você ganhar uma moto elétrica? Você ia ficar bonitão numa moto elétrica, né? Quer dizer, só ia ver aquele ser andando, falar, tá andando em cima do quê? Porque a moto mesmo não ia aparecer. Não, tadinho, eu tô zoando ele, né?
1: Mas agora, eu ainda ouso disso, dizer, né, pra você que eu prefiro não, sabe por quê? Eu sou meio desengonçado.
0: Meio? O Matheus que o diga, quanto chute essas lâmpadas já não levaram, gente.
1: Aí já pensou eu naquela... Não, melhor.
0: Não ia dar certo.
1: Deixou no meu carrinho lá. Tá. Mas é, a gente pode ganhar a moto e dar pra alguém de presente.
0: Ah, pronto.
1: Opa.
0: Tá demorando. Então.
1: Essa senhora, ela quer me derrubar, viu, gente?
0: Não, de jeito nenhum.
1: É minha amiga, eu a amo, mas às vezes eu acho que ela quer me derrubar, viu? Não. Marcão, me ajuda, Marcão.
0: O Marcão disse que toda vez que você pede ajuda pra ele, ele...
1: É porque ele sabe. Ele conhece. Mas... 40 anos casados. Olha,
0: vai fazer 41.
1: Precisamos fazer uma festa chique, hein?
0: 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Um abraço pro Aguilar pai, pra Dona Rose.
1: Dona Rose.
0: Pro Aguilar Júnior, pra Samara, pras meninas e pra todo mundo aí na Zelar, viu? Um beijo enorme. 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O senhor tem alguma informação que o senhor queira dar?
1: Não, hoje é terça-feira, nas quatro cidades.
0: Temos sessão
1: de câmara.
0: Menino, hoje a Henriana vai usar a tribuna.
1: Eu
0: não perco aquela sessão de hoje por nada. Henriana, um abraço, um beijo. Ela vai estar com a gente aqui amanhã,
1: né?
0: É. Aliás, ela fez um vídeo. E amanhã a gente vai tocar nesse assunto. Também de uma página que fez uma fake news contra ela. E a gente vai tocar nesse assunto amanhã e ela dá o nome do dono da página.
1: Você vê, né? A pessoa se dispõe a escrever algo sobre alguém e sabendo que pode responder um processo judicial, pode responder um processo criminal, né? Quando eu digo judicial, é na esfera civil e na esfera criminal. Então ela pode ser condenada a uma pena, a pagar também uma indenização. A troco do quê? De likes? De chamar atenção? Estudou tanto?
0: Não, é que,
1: isso?
0: É que nesse caso, dessa página em específico, o rapaz é pago. E bem pago.
1: É.
0: E bem pago. Entendeu? Então, pra ele, tanto faz se é verdade, se é mentira. Bora lá publicar, destruir a reputação e é isso que interessa.
1: Nossa,
0: ele é pago e bem pago.
1: E bem pago.
0: É. Então é isso.
1: Ele não sabe, eu acho que ele desconhece a palavra credibilidade.
0: Não, mas não faz por isso, amor.
1: Mas e lá na frente, hein?
0: Mas não faz lá. Mas...
1: E hoje tá recebendo que estão pagando. Será que vão estar sempre pagando?
0: Não sei.
1: É. O poder é transitório, hein?
0: Ô, Fernando, meu amor, eu falei, viu? Acho que você não ouviu, então a gente dá o recado de novo. O Fernando tá mandando as condolências lá para a família do Henrique Espíndola do Nascimento, que faleceu lá na Enseada. Mas eu já tinha falado, viu, meu amor? Bom, vamos a mais informações aqui. Um homem foi preso após agredir a ex-mulher na Ilha Bela. A vítima teria sido agredida com socos na cabeça. Precisou se esconder numa área de mata até a chegada da polícia. É triste isso, né? Olha o aumento de... Mas aí diz, ah, porque é o governo. Não, gente, não é o governo, não. São as leis que tem que mudar.
1: Sim.
0: E quem muda as leis? Agora já foi, vocês já votaram.
1: É.
0: Agora bora fazer pressão para que as leis mudem. Né? Ai, mas na época do governador, na época do presidente, presidente e governador não faz lei. Eles não fazem lei. Eles podem vetar ou sancionar. Quem faz projeto, são os deputados federais e os senadores. Agora os senhores já escolheram, então vamos torcer para que as leis mudem, né? Aliás, temos duas mulheres que foram muito bem votadas, uma da direita, uma é direita, a Campa...
1: Isso, ela tem um lado mais...
0: E a Hilton. Isso. E que mudem as leis. Não é só lacrar na internet,
1: apesar de,
0: né?
1: O partido da Hilton, ele votou pelo não aumento.
0: Mas eu tô falando em relação à agressão a mulheres.
1: Sim, mas se você vota a favor que não aumentem a pena contra um crime contra as mulheres, será que em país vive? O que come uma cidadã dessa?
0: É uma boa pergunta. Esse caboclo, ele tinha 29 anos, foi preso pela polícia militar na manhã de ontem, após uma ocorrência de violência doméstica na Ilha Bela. Segundo informações da polícia, a vítima relatou aos policiais que teria sido agredida com socos na região da cabeça. Após as agressões, ela deixou a residência e se escondeu em uma área de mata nas proximidades. Enquanto

0: integrada à Polícia Civil e destinada ao atendimento especializado. Mas aí você diz assim, nossa, mas parou aí? Não. Um caboclo que se diz filho da Yane entrou em luta corporal com um agressor e, segundo o PO, ele impediu uma tentativa de feminicídio da mãe em Ubatuba. Então nós tivemos um caso na Ilha Bela e agora esse em Ubatuba. O machão lá foi preso em flagrante após agredir e ameaçar de morte a companheira de 33 anos na noite do sábado lá na Mara Funda em Ubatuba. Segundo o boletim de ocorrência, a agressão teria começado durante uma discussão motivada por ciúmes. O homem teria usado um cabo de vassoura para atingir a mulher nas mãos e no rosto e depois dado diversos socos, principalmente na região dos olhos e da face. Ainda conforme o BO, o filho da vítima, de 17 anos, percebeu as agressões e interveio para proteger a mãe. Na sequência, o homem teria pego uma faca e avançado contra a mulher, demonstrando, segundo o relato policial, a intenção de matá-la. O adolescente entrou em luta corporal com o padrasto e conseguiu retirar a faca das mãos dele. Depois, o agressor teria pego um facão e feito novas ameaças de morte contra a companheira. A vítima relatou ainda que já teria sido agredida outras vezes durante o relacionamento, mas nunca tinha registrado a ocorrência. Esse é o erro.
1: Eu não posso
0: falar. A gente não pode julgar. Não, a gente não pode julgar, porque essas mulheres, ainda que não seja correto para elas, elas acreditam no assim. Ah, eu tava bêbado, mas eu vou mudar. Ah, eu trouxe flores porque eu te amo. Ah, eu prometo que eu não vou fazer mais isso. Ai, sabe o que que é?
1: Eu você tava é o amor da minha vida.
0: Então, eu tava no bar com os amigos, eu excedi na bebida, na farinha, na maconha. Eu prometo que eu não vou fazer mais isso. Ah, eu fiquei jogando bilhar, tomei cachaça a mais. Né? E aí, ela acreditando que o alecrim dourado vai mudar. Ai, meu amor, tá bom, eu te perdoo. Isso acontece uma, acontece duas, acontece três, até ela ser morta.
1: Quando não, ainda matam os filhos.
0: Uma coisa que está sendo retratada na novela que eu estou assistindo, sim, porque eu sou noveleira e gosto.
1: Conheci esse lado seu, não?
0: Tem uma personagem que tem exatamente esse círculo vicioso. Ela apanha do cara, ele vai com flor. Ela apanha do cara, ele leva pra jantar, ela apanha do cara. E que isso ajuda muitas pessoas a acordarem esses programas.
1: Sim.
0: Porque a mulher ela se vê naquele personagem. E muitas mulheres passam por isso. Muitas mulheres ficam caladas, principalmente aquelas que não têm uma profissão na mão, que não têm uma rede de apoio, que não têm a família perto. E aí é aquela máxima. Tá ruim com ele, pior sem ele. Não, minha filha. Tá ruim com ele, tá pior com ele, tá tudo com ele. Então, é muito difícil. Mulheres que sofrem esse tipo de violência psicológica e doméstica, é muito difícil elas conseguirem se libertar desse ciclo. Por inúmeros fatores, ou porque gosta, ou porque acredita, ou porque não tem como se sustentar.
1: Seus filhos, né?
0: Ou porque não tem casa, ou porque não tem a família perto. É muito difícil, mas, gente, precisa criar força. Precisa se libertar, precisa pedir ajuda.
1: Tem que sair disso, né? Senão. Você lembra
0: disso? E hoje a gente tem muitas ajudas que são dadas, inclusive a prefeitura tem uma casa, pelo menos tinha uma casa de acolhimento
1: não
0: à mulher,
1: tem, acredito que ainda tem.
0: A delegacia já é especializada nesse tipo de atendimento. Tem uma equipe multidisciplinar de psicólogos, advogados, psiquiatras. Gente, não engula a agressão. Pede ajuda, liga pra polícia. Ah, não posso falar. Usa o código. Posso pedir uma pizza?
1: Liga 190.
0: Exatamente.
1: Né?
0: Mas não viva mais esse inferno, nem você nem seus filhos, porque ninguém merece.
1: Você lembra, claro, ele tá vivo, né? Morreu o DJ Taíde. Ele tinha um programa na Band que ele ficava nos presídios.

0: presídios conversando. Ele passava um dia dentro do presídio. E uma das vezes ele entrevistando uma mulher que também sofreu N agressões, até um dia que ela surtou, esperou o figura dormir, tacou fogo, tacou álcool e tacou fogo. Infelizmente ela foi presa, estava lá cumprindo a sua pena. Mas assim, olha onde ele conseguiu levar uma pessoa lá. Além de apanhar muito, ela depois ainda acabou atrás então, das grades.
1: É que a pessoa quando faz isso também estraga a vida dela. É. Mas ela sai da cadeia, né? E se ela for morta, ela não volta. Né? Tem esse diferencial.
0: É, viu?
1: Eu também não estou incentivando ninguém.
0: Não, eu sei, não. É que é o caso. O filho vai crescendo, o enteado, você vê esse enteado aí, teve que lutar com figura.
1: Pois é.
0: Já pensou se ele tomou uma facada?
1: É, o Thales Guerra tá aqui. Leslie, manda um abraço pra minha sogra Neuziane. Ela é manicure no Salão Bela Nova. Um beijo pra você, Neuziane. Bom dia de trabalho.
0: O cara fazendo a médica sogra.
1: Hã?
0: O rapaz fazendo uma média com a sogra, hein? Legal isso aí, porque geralmente o pessoal tem aquela aquele histórico, né? De não se dar bem com sogra ou vice-versa.
1: Imagina, minhas noras me adoram, até porque eu não me meto com nada, mas toda vez que eu vou lá eu como churrasco, como doce, como bolo, uma beleza.
0: Chique.
1: Bom dia a todos, excelente dia, bom dia equipe abençoada, concordo, se o Júnior fosse o Júnior, nossa cidade não estaria como está. Rose.
0: O pessoal gosta de falar, né?
1: Pessoal, vamos pro áudio do Vitão, pessoal, bebê, e depois você já pode emendar no...
0: Gosta de emendar uma...
1: Dos comerciais, por favor.
2: Bom dia, galera.
1: Bom
2: dia, Leslie, P.A., Alexandre, Matheus. Bom dia, ouvintes. Ô Leslie, ontem você me perguntou da minha esposa, graças a Deus, na sexta ela tá muito bem, mas eu sempre fui bem tratado na UPA, como eu te falei, eu dei sorte, né? Mas eu queria dar uma sugestão aí ao secretário de saúde. O que aconteceu? Troca de plantão. Ô Leslie, não daria para fazer uma troca de plantão gradual? Ou seja, se tem 6 médicos, 6 enfermeiros, troca metade num horário, vai das 7 horas. Espera uma hora e meia para aqueles que estão entrando se adaptarem com os que já estavam e depois troca o restante. Porque aí os pacientes não ficam esperando, né? O problema é ficar esperando. Troca de plantão, a pessoa morre, né? E aí vem o problema. Não é que é o mau atendimento. Sexta, não é que eu fui mal atendido. É que sexta estava em troca de plantão. Eu demorei demais. Eu não, minha esposa, no caso, né? Para ser atendido. Fica aí a dica ao secretário. Troca metade num período, num horário, uma hora e meia. Depois troca a outra metade.
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1: 8:35. Ontem nós tivemos um acidente na tarde da segunda-feira, dia 5, na rodovia dos Tamoios. E segundo informações, o motorista de um veículo perdeu o controle da direção e bateu contra um poste no quilômetro 82, já no final da serra, no sentido Caraguá. Próximo ali a Hyundai, sabe? É ali. Uma pessoa que estava no veículo e foi avaliada no local, mas graças a Deus ela não sofreu ferimentos. Uma equipe da concessionária teve lá como na uma unidade básica na ocorrência, realizando os primeiros atendimentos. Até o momento não havia informações sobre outras vítimas e as circunstâncias do acidente também vão ser apuradas. Um homem procurado pela justiça foi localizado na manhã de ontem durante uma ação da operação de ordem pública realizada pela GCM de São Sebastião. Segundo o boletim de ocorrência, os agentes faziam patrulhamento na região de prédios públicos quando encontraram três pessoas dormindo em um dos quiosques da Praça do Artesão. Durante a consulta, a situação criminal dos abordados por meio do sistema Muralha, eles constataram que um deles tinha um mandado de prisão em aberto. A situação foi confirmada pelo COI e o homem foi encaminhado ao primeiro distrito policial. De acordo com o registro, a ordem judicial havia sido expedida pela Justiça de Mogi das Cruzes em razão de uma condenação criminal definitiva. Ainda faltam 3 meses e 9 dias de pena a cumprir em regime aberto. Durante a abordagem, o homem colaborou com os agentes, não foi necessário o uso de algemas. Ele também informou que havia fraturado o braço após uma queda de motocicleta. Pois é, agora foi lá, teve que se explicar, né? Olha, quem não votou, quem não justificou, tem que regularizar a situação com a Justiça Eleitoral. O procedimento pode ser feito pelo aplicativo e-título ou pela Justiça Eleitoral e o prazo vai até 3 de dezembro. Foram pouco mais de 465 mil eleitores que não compareceram às urnas no primeiro turno nas cidades do Vale do Paraíba, Região Bragantina e Litoral Norte. Segundo levantamento, com dados do Tribunal Superior Eleitoral, 465.605 eleitores ausentes, o equivalente a 20,7% dos 246.856 mil eleitores aptos a votar na região. Para quem não votou, não vai votar no segundo turno, o prazo para justificar a ausência será até 8 de janeiro de 27. Quem não justificar tem uma multa de R$ 3,51 por turno. Eu acho que a DARF para pagar isso é mais caro que o valor da multa, né?
2: Olha, Lézia, dois fatos que os técnicos erraram. Os técnicos, quando falam, são os estudiosos, né, nessa área de eleições e tal, que haveria uma maior abstenção. Na média ela fica sempre em 20%. Eles estavam esperando até 30%. E a segunda coisa que eu percebi nas eleições, as pessoas se confundiram demais por serem 6 candidatos, tá? É. 6 cargos, na verdade, né?
1: Ó, quem não tiver regularizado com a Justiça Eleitoral, ela tem alguns perrengues aí que pode surgir. Por exemplo, impedimento de emitir passaporte e tomar posse em cargo público.
2: Certo.
1: São 2 impedimentos que dão um bocado de transtorno, né? Até arrumar tudo. Caraguatatuba teve 24.156 abstenções. Ubatuba, 19.231. E São Sebastião, 15.336.
2: 20%.
1: Ou seja, Caraguatatuba ainda o maior número.
2: Mas é o maior colégio eleitoral também. São 105 mil eleitores. 20%.
1: Além das abstenções, a região registrou 51.306 votos nulos e outros 39.605 votos em branco no primeiro turno. Em São José dos Campos foram 10.858 votos nulos e 8.359 votos em branco. Eu acho tão errado isso. Se a pessoa tem o trabalho de sair de casa, de ir até o local de votação, de ficar na fila, minha filha vota. Depois não reclama. Como é que uma pessoa dessa vai reclamar agora? Ai, não fazem lei, mas ainda, claro, você não ajudou a coisa. Como é que você vai cobrar?
2: É.
1: Porque pode ter certeza, se você não votar, alguém vai votar por você. Se você não escolher, alguém vai escolher por você.
2: Eu estou nesse dilema, Leslie Cury.
1: Do quê?
2: Ah, nessa eleição para presidente.
1: É, o senhor não vai dar uma de Datena aqui, não, né?
2: O quê, por exemplo?
1: Que o Datena dizia, eu prefiro não votar. Tem que votar para poder cobrar.
2: Não, eu tô nesse dilema assim, ah, eu vou lá votar, né?
1: É,
2: claro.
1: Tem que votar.
2: É.
1: É, o senhor escolha quem o senhor achar que é melhor e vote.
2: Sim, sim.
1: Ele me olha com uma cara torta, mas é isso aí.
2: Não, mas...
1: Muralha Paulista.
2: É duro, viu?
1: Duplicação da Caraguá-Ubatuba e novos hospitais. Reeleito, Tarcísio de Freitas promete investimentos no Vale. Ele deu uma entrevista no G1 e ele foi reeleito com 62,65% dos votos válidos, o que equivale a mais de 14,49 milhões de votos. Fernando Haddad teve 8,42 milhões de votos.
2: Muita coisa, hein?
1: Após a vitória, Tarcísio afirmou que o resultado aumenta a responsabilidade para o próximo mandato e destacou a votação obtida nas urnas. Entre as prioridades anunciadas para a próxima gestão estão investimentos em saúde, segurança pública e infraestrutura no Vale do Paraíba, Serra da Mantiqueira, Litoral Norte e região Bragantina. Na saúde, o governador citou a previsão de um novo ambulatório médico de especialidades, o AME, em São José dos Campos, e afirmou que pretende continuar dando apoio aos hospitais filantrópicos por meio da tabela SUS Paulista. Na Serra da Mantiqueira, ele mencionou a recuperação do Hospital São Paulo. Em Campos Jordão, deverá contar com 150 leitos, além de dar continuidade às obras na rodovia Floriano Rodrigues Pinheiro. Já para o Litoral Norte, entre os projetos citados estão a duplicação da rodovia Rio Santos entre Caraguatatuba e Ubatuba e a ampliação do sistema Muralha Paulista, com câmeras inteligentes, reconhecimento facial e leitura de placas. Na segurança pública e saúde, ele afirmou que as duas áreas continuarão como pilares centrais do próximo mandato. É isso. Então, tomara que dê certo, né? Que as coisas melhorem, principalmente na questão da segurança. A gente está batendo aí uma temporada à porta de novo, né?
2: E o aumento da criminalidade.
1: Toda vez que eu falo, né, da temporada, eu lembro que vocês estão limpando os córregos? Córregos, rios, valas, bueiros.
2: Acho que os prefeitos devem pensar assim, essa tiazinha, né, que fica buzinando, né?
1: O que quiser, vou buzinar todo dia, eu vou falar de vala, de córrego, de bueiro, de entupimento, de lixo.
2: Sabe aquela tiazinha do Zap?
1: Vou falar que o povo
2: Zap
1: não pode jogar lixo na rua.
2: É, não, isso é importantíssimo, é que eles.
1: E quero dar.
2: Eles é que não fazem.
1: Um parabéns, um beijo e um muito obrigado àqueles que às 5 horas da manhã ontem já estavam limpando as ruas dos porquinhos que jogaram o santinho na rua. E que não foi pouco.
2: Nossa,
1: e que não foi pouco. Eu acho que tinha que ter uma lei que multasse os candidatos. A tua equipe de campanha jogou santinho na rua, vai lá e multa o candidato.
2: Mas aí tem gente que ia jogar pra acusar o outro.
1: Ah, mas tinha que fazer alguma coisa.
2: Alguma coisa tem que ser feito, claro. Meu Deus, ali num travessão, gente, eu nunca vi.
1: Nossa, eu fiquei horrorizada, eu vi os vídeos, fiquei horrorizada. E vi vídeos de gente jogando, inclusive.
2: Eu passei depois de cá pra ver com os meus próprios olhos, olha.
1: Ó, os bombeiros, eles fazem 3 dias, eles estão procurando um turista que desapareceu no mar, viu? Isso foi lá em Ubatuba, eles retomaram as buscas ontem, retomaram hoje, ele desapareceu lá na Praia do Tenório. Ele é morador de Amparo. E ele desapareceu na tarde do sábado, por volta das 15h45, após entrar no mar com outros 2 amigos. Segundo o GEMEMAR, os 3 tiveram dificuldades para sair da água. Um deles foi resgatado pelo guarda-vidas e o outro conseguiu chegar às pedras e sair do mar por conta própria. Será que não encontraram ainda desde ontem à noite? Já tinha sido
2: encerrado. A correnteza é forte, né?
1: Porque a correnteza, as condições de luminosidade e a arrebentação também estava dando problema com ondas sucessivas para eles poderem usar as motos aquáticas para procurar. Pois é, que triste, né?
2: A família que fica desesperada, né?
1: Fica desesperada. Enfim. Mas tomara que encontre. 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
1: Eu, exatamente nessa época eu estive lá há 4 anos atrás.
2: Ah, a senhora foi passear também.
1: Eu fui. Maravilhoso.
2: Ele ligou, conversamos, né, a respeito da família que foi pro velório lá. A dona Nida, popularmente minha tia Nida, falou que foi uma motorista muito educada, levou eles até São Paulo, participando.
1: Ah, vocês foram com eles?
2: Não, eu não fui. A tia e o tio foram.
1: Ah, é?
2: Que eram uns vizinhos nossos lá, que dona Salomé faleceu.
1: Deve ter sido a Ira que levou.
2: Ah, é a Ira? É. Eu sei que os levou até a região lá do Morumbi, esperou, desceram.
1: Isso aí, tá vendo?
2: Muito legal mesmo.
1: A gente atesta os nossos anunciantes.
2: Sim,
1: aqui.
2: Sim.
1: A gente atesta porque a gente usa.
2: Verdade,
1: né? Viu? Então, é por isso que...
2: Ele, muito educado, ligou agradecendo a indicação. Eu falei, não, o seu serviço aí é isso. Certo, é
1: então,
2: correto.
1: 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Shirley Cristina, bom dia. Você tá bem?
2: Shirley, não.
1: Leslie, hoje é aniversário do Thiago. Ela tá mandando parabéns pro Dr. Thiago. Hoje é aniversário do Thiago. Ele falou mesmo que ia comemorar em São Paulo.
2: Verdade.
1: Parabéns,
2: meus parabéns, Thiagão.
1: Muitas felicidades para você. Cris Palácio, bom dia, Lindone, professor. Não ver você é começar o dia nublado. Ô, Cris, meu bem, bom dia.
2: Depois aguenta, viu, Cris? Ela fica aqui. Bom, fica nada, Cris. Ela que puxa sempre meus pezinhos no chão, viu, Cris? Ela que puxa.
1: Tem que puxar.
2: Ó, né? Dá um bom dia, então, doutor, aqui pros nossos ouvintes. A Cláudia.
1: Eu quero dar bom dia pro doutor Maurício.
2: Ô, grande. Hoje é um dia que pra ele é mais corrido, mas depois ele assiste no YouTube.
1: Então, doutor, muito bom que o senhor mandou. Aprovadíssimo pelo oftalmo. E muito obrigada, viu? Um beijo grande.
2: Um bom dia aqui pra Cláudia. Cláudia é moradora lá do Pegorelli. É nossa ouvinte diária, viu? A gente se conhece há muitos anos. Conheço muito a dona Francisca, mãe dela. Ela não sabia que era eu que ficava aqui com você. Então eu contei e ela acabou de mandar um bom dia aqui. Claudinha, nós vamos conversar sim, com certeza. E também, essa eu preciso falar para você, Leslie.
1: Ah, meu Deus.
2: Um ouvinte disse assim, eu vou ler, só não vou usar o nome, que é claro, a ética impede. A respeito daquela promessa que muitos candidatos fazem dentro das cidades para se elegerem. Então, ele diz assim, ó, na verdade, a ruína da gestão do menino dos olhos azuis tem muito a ver com o nível, né? Que tudo tem um preço e favor. Então, se promete as coisas, não se cumprem. As pessoas vão pegando aquela bronca, né, Leslie? Claro, isso traz, não traz credibilidade para o político. E aí, infelizmente, no afã de ganhar o voto, o cara promete tudo, até picanha, canetinhas emagrecedoras.
1: Não, esse negócio da canetinha emagrecedora me economiza, porque não, ó, não.
2: Mas tem, não fui eu que falei, o
1: não
2: homem
1: não tem
2: que
1: remédio. Tem um monte de remédio de alto custo que as pessoas precisam e que não tem.
2: Muitas vezes tem que entrar na justiça para conseguir.
1: Tem remédio de doenças raras que não está sendo liberado, que ganha na justiça e o paciente não recebe.
2: Sim.
1: Enfim, é melhor ficar quieto. Então, mas não acredito nesse negócio de canetinha. Não tem nem de pirula no posto de saúde. Vai ter canetinha.
2: Canetinha emagrecedora.
1: Jefferson Pereira, bom dia. Hoje eu também quero um bom dia. Eu estou aqui todos os dias. Quem
2: bom
1: iria?
2: Dia, Jefferson.
1: Ah, é verdade, Jefferson. Ele falou um negócio muito sério. Quem iria gostar muito dessa eleição seria o grande Forlin. É verdade.
2: Ah,
1: é verdade. O Forlin. Aliás, o Forlin. Ele deve estar vendo tudo lá de cima, né? Porque ele é maravilhoso, ele vai continuar sendo maravilhoso. Todo mundo já sabe, eu já falei, foi meu mentor, meu mestre, trabalhei com ele, tudo que eu aprendi eu sei com ele, foi com ele. Principalmente fazer esse tipo de programa. Porque eu acompanhei muito a Cidade Se Comunica.
2: Estou
1: falando Cidade Se Comunica, olha quanto tempo faz isso, hein?
2: Década de 80 e 90 na Oceânica.
1: E depois, quando ele foi para Caraguá FM no Jornal Regional, tanto é que antes de entrar aqui tinha até vinheta minha tocando no programa dele. Mas ele deve ter ficado vingado, vamos dizer assim, quando a Globo foi censurada.
2: É, né?

0: vocês, vai chegar em vocês. E aí teve aquele que procola lá do debate, tem debate, não tem debate, se mete, não se mete, e no fim não teve debate. A primeira pessoa que eu pensei foi nele.
1: Olha aí.
0: É. E ele tinha umas análises nacionais, assim, muito profundas. Porque o Folim era muito inteligente e ele lia muito.
1: Muito inteligente, Leslie.
0: E ele lia muito. Ele tinha uma biblioteca gigantesca e ele gostava muito de ler. Então, a pessoa que lê, ela tem embasamento para dar opinião.
1: Ela adquire mais conhecimento.
0: Maravilhoso. Adriano Moreira, Folim é um ícone da comunicação de Caraguatatuba. É verdade. É verdade, o Folim é, ele não foi, ele é, ele vai continuar sendo. Acho até que deveriam pensar em fazer uma homenagem, sabe, o cantinho do rádio, alguma coisa assim, e convidar quem trabalhou com ele para fazer uma homenagem para ele.
1: Boa ideia.
0: É, eu acho.
1: Excelente ideia.
0: Podia ter um vereador que indicasse alguma coisa nesse sentido, porque ele foi um grande exemplo de comunicador aqui no Litoral Norte. Acho que nós temos que ir embora, né? 8h53. Tem que ir embora. Eu não queria ir embora hoje, mas tem.
1: Hoje
0: tem sessão da Câmara de Caraguá.
1: Bem falado.
0: De Ubatuba. Gente, o doutor Flávio vai usar a tribuna na Ilha Bela. Ai, ai, ai, hein?
1: Bem coisa boa, hein?
0: Gente, como é que faz pra assistir as quatro cidades? Eu preciso arrumar mais dois celulares, porque uma fica no notebook e a outra fica no celular. Eu preciso de mais um celular. A outra fica no tablet. Eu preciso de mais um.
1: Pega o do Marcão na hora, fala, Marcão, daqui o celular e joga lá. É um caminho. A senhora já vai olhando pra todos os lados.
0: Ah, não, mas eu sou chique. Eu quero uma sala com aquele monte de TVzinha assim pra ficar olhando todo mundo.
1: É, eu vou fazer,
0: sabe,
1: o possível.
0: Aquela sala tecnológica?
1: É, hoje eu faço questão de. Farei o possível de estar na sessão em São Sebastião. Minha querida São Sebastião.
0: É? Você vai lá?
1: Ah, vou dar um alô lá pros vereadores, né? Para os vereadores, né? Vamos lá.
0: Isso aí.
1: É o trabalho.
0: Isso.
1: A imprensa não pode ser censurada e muito menos ameaçada.
0: É verdade. Tô com o senhor.
1: Até porque, como eu sempre falo...
0: O senhor
1: falo,
0: vai pagar alguma coisa assim pra comer depois?
1: Podemos comer um...
0: Mas se eu for com o senhor, break, depois como é que eu vejo as outras? Aí fica tarde. Aí titia tem sono cedo, porque a tia acorda cedo.
1: É, você fica lá trabalhando que eu sei e tal.
0: É, eu fico mesmo.
1: Ontem eu parei tarde.
0: O Telzinho fica louco, porque ele quer ficar brincando e não dá.
1: Não dá.
0: Não. Gente, vambora. 8h55, já falamos muita bobagem, mas antes de ir embora, eu quero dizer que hoje tem sessão aqui em Caraguá. Eu acho que a TV já está no ar, você já pode acompanhar pelo canal 16. Se ainda não estiver, você acompanhe pelo YouTube e também pelo Facebook e participe, né? Porque não adianta só também a gente ficar aqui blá blá blá blá e não participar. Então tem que participar. Quem quer cobrar tem que participar, tem que palpitar, como dizia a minha mãe. Quem não palpita não tem direito de nada. Então imagina eu com os palpites que eu dou aqui. Nossa senhora, gente, vambora, né? 8h56. Ó, o Adriano diz assim, eu lembro do programa do Folim na Oceânica, o programa da Feira da Barganha, verdade. O Folim tinha um programa, meu, era muito legal, era Feira da Barganha, não cobrava nada. Então, eu não lembro agora se era todo dia ou se era uma vez por semana.
1: Eu anunciava compra de produto, venda de produtos, né?
0: Troca de produto, venda de produto, mano, era muito legal. Eu rachava. Eu já contei aqui que uma vez ele fazia jornal comigo do meio-dia, né? A gente tinha um jornal, eu e ele. E uma vez, quando ele me sacaneou, eu fui me vingar dele. E aí eu deixei uma notícia internacional que tinha o nome de um sheik árabe pra ele dar a notícia. Porque normalmente quando era mais complicado assim, por causa da minha facilidade com o idioma, era eu que dava. Mas nesse dia eu falei, vou me vingar dele. E deixei a lauda da notícia com o nome do sheik pra ele dar. E ele se enrolou todo. Não conseguiu dar o nome do sheik. E

0: aí nós tivemos uma crise de riso.
1: No ar?
0: No ar. E a gente não conseguiu encerrar o programa. O Marcão era o sonoplasta à época.
1: Que trio, hein?
0: E o Marcão ria de um lado e a gente ria do outro.
1: Que trio.
0: E a gente
1: Marcão,
0: não conseguia.
1: Leslie Furlim.
0: E a gente não conseguia encerrar o jornal. E aí, pra completar, você conheceu o Zé Paraibuna?
1: Sim.
0: O Zé Paraibuna era aquilo ali, era uma caricatura em forma de gente. Maravilhoso, Zé.
1: Zé Paraibuna.
0: Zé Paraibuna. Ele entrou no estúdio com aquela cara de Mazarope. Ah, bicho, aí não prestou.
1: Aí não prestou, né?
0: Aí não prestou.
1: Zé Paraibuna.
0: Foi muito legal. Foi uma época da Oceânica. Quem viveu, viveu.
1: Nossa, e Roberto quem era
0: não
1: muito
0: viveu.
1: Zé Paraibuna.
0: É? É. Quem viveu, viveu. Quem não viveu, não sabe nem que do que nós estamos falando. Leslie, fala no ar. Fala o quê, meu Deus? Cadê? Fala no ar. Quem mandou isso? Foi você? Hoje é aniversário do Dr. Thiago. Feliz aniversário pra ele. Fala no ar, Leslie. Quem mandou isso?
1: Mas nós falamos.
0: É. Hã? Ah, Alessandra, eu falei, Alessandra. Vocês não estão prestando atenção em mim. Ô, grupo Vem Quem Aguenta. Vocês estão aí tudo fazendo fofoca, vocês não estão prestando atenção em mim. Bom, agora sim, vamos embora. 8h58. Gente, muito obrigada pela audiência de vocês. Eu espero que amanhã a gente volte em vídeo para vocês poderem ver nossa carinha bonitinha. 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
1: Eu queria ser uma abelhinha pequenininha, uma mosquinha, pra ficar ouvindo os
0: bafões.
1: Ah, eu
0: que
1: queria,
0: dá lá.
1: Né?
0: E, mas lá não tem bafão, não. Lá o povo é.
1: Não,
0: tranquilo.
1: Bafão que eu digo.
2: Mas é fofoqueiro.
1: É, ela isso.
2: Fofoqueiro, né?
0: É fofoqueiro.
2: Gosta. Candinho.
0: Isso, Candinho, gostei.
1: A minha irmã me chamava de Candinho.
0: Tá vendo? Candinho, exatamente.
1: Minha
0: isso.
1: Irmã.
0: PA, meu amor.
2: A gente perde amigo, mas não perde a piada.
0: Não,
2: né?
0: De jeito nenhum, jamais. PA, um bom programa. Ele, aliás, hoje eu chamei ele de. Do que eu te chamei? De framboesa?
2: Abelhinha,
0: tá?
1: Framboesa.
0: É. Não, mas ele tá mais pra melancia hoje.
2: Jujubinha.
0: Tá?
1: Tá certo.
0: PA, Jujubinha.
1: Dois contra um. Tá
0: com Jujubinha.
1: Certo.
0: Com Jujubinha eu vou embora. Um beijo, PA.
2: Beijo.
0: Ô, meu amor, você vem amanhã?
3: Não.
0: Ah.
3: Já é Matheus.
0: Já é Mateuzinho.
2: Volta aí.
0: É.
2: Aparece aí.
0: Isso, mas você aparece aí, tá bom? Um beijo, querido. Obrigado. Um beijo pra sua mãe, que eu sei que é fã do nosso jornal também. Tchau, PA. Até
2: tchau,
0: amanhã.
2: Leslie, tchau, Leslie. Tchau, Jujubinha.
1: Jujubinha.
0: Tchau, gente. 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
1: A onda é muito mais. 9:06, bom dia, bom dia. Terçou, bebê. Por aqui, PA Júnior, tô chegando e vamos juntos até logo mais, meio-dia, aqui na programação da Onda. E você participa com a gente pelo zap 38226000, pede a tua música, pede teu sucesso.

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0: É o som dos bairros que tá começando a partir de agora. E olha, o ingrediente principal é a sua música, aquela que você gosta. Então me conta o que que você quer escutar. Aí você fala pelo 38826000 que você tá afim de ganhar. Olha, o que você tá afim de escutar. E pode ganhar um presentão também hoje nessa terça-feira, viu? Eu tenho uma barboterapia, mais um Chopp Pilsen do Gelaguela. Tá afim de ganhar esse presentão que eu sei, né? Então é só mandar a hashtag Gelaguela que eu coloco você pra poder participar e ganhar esse presente logo mais. Fechou? Então bora participar. 38826000. Pra começar hoje tem Zezé de Camargo e Luciano, irmão da Lua, amigo das estrelas. 97, bom dia, onda.

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E ó, se eu fosse você, já seguia

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0: é muito mais. Guilherme Benuto e Panda, eu duvido. 9h38, bom dia, Onda. E olha só, vamos circular.
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0: Pessoal briga, dá ruim em casa, vai tudo pra internet e coloca as coisas lá, né? Depois se arrepende. Escuta essa história que eu fiquei sabendo. Geni Santucci surpreendeu os seguidores na noite de ontem ao anunciar o fim do casamento com Arthur Aguiar. Pois é, a influenciadora publicou uma mensagem nos stories do Instagram, comunicando que os dois já não estavam mais juntos e seguiriam caminhos diferentes. A velha clássica, né? O anúncio, lógico, pegou todo mundo de surpresa e rapidamente começou a circular nas redes sociais. Poucos minutos depois, pois é, reviravolta. Isso chamou atenção ainda mais, né? Uma postagem simplesmente sumiu do perfil, essa falando que tinha terminado, né? E antes de apagar o conteúdo, Geni havia sido direta ao falar da situação. Eu e o Arthur não estamos mais juntos. Cada um vai seguir a sua vida e não quero falar mais disso. Obrigado por quem torceu por mim e pela minha família, ela escreveu. O que será que ardeu, hein? Foi, não foi? O que será que tá rolando? Será que deu outra chance? O que será que ele fez? Vamos ficar sabendo a qualquer momento, aí eu te conto.

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vida é muito mais. 9:57, bom dia. É o som dos bairros que tá rolando aqui na onda e você participa pelo zap 38826000. Pede a tua música, teu sucesso pra gente curtir juntinho na melhor programação do Litoral Norte. É o som dos bairros que volta já aqui na onda.

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2: A Onda é muito mais, 10 e 1, bom dia, ó, o PA adiantando tudo, não, é 10 e 1, vai perder a hora não, viu, por aqui PA Júnior, continuamos juntos até logo mais meio-dia e eu tô contando com a tua participação aqui na Onda. 3882-6000 é pra você pedir tua música, ter o sucesso e concorrer aos presentes. Logo mais eu tenho uma barboterapia, mas o Chopipil sendo Gelaguela, tá fim? Então participe! 3882-6000, manda a hashtag Gelaguela e ó, só fica na torcida. Onda é muito mais.
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muito mais. Lauana Prado, fama de ruim essa menina tem, viu? 10h17, já imaginou abastecer seu carro e resolver um monte de coisa num só lugar? 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
1: Jorge Matheus.
2: Fora do Sorocaba.
1: Alô, Fora do Sorocaba.
2: Como é que vocês estão?
3: E aí, meu irmão?

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e muito mais. César Menotti, Fabiano Retato, 10h47, tá chegando mensagem da Márcia. Um beijo pra você, Marcelina, ótima terça-feira. E o recadinho dela: bom dia, Piazinho, terceiro bebê. Toca pra mim, Ana Castela e Zé Felipe. Eu ofereço especialmente pro meu esposo e pra todos os ouvintes. A onda é muito mais. Beijos no coração pra você também, Marcinha.

0: e muito mais, Jobson Souza, Momo. Agora faltando 4 minutinhos para as 11.
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0: Previsão do tempo hoje, terça-feira, é instável com muitas nuvens e a possibilidade de chuva ao longo do dia. A temperatura varia entre 19 e 22 graus e os ventos sopram de leste com rajadas que podem chegar aí a 23 quilômetros por hora. A chance de chuva, qual que é, Piazinho? É de 95%.
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1: A Onda é muito mais. 11 em ponto. Bom dia. Boa terça-feira. Por aqui, PA Júnior com você, até logo mais, 13h, você participa com a gente pelo zap 3882-6000, é pra pedir tua música, é pra pedir teu sucesso, então bora lá, 3882-6000, e já tem presente, viu, tem uma barboterapia, mais um Chopp Pilsen. Presente da Onda e do Gelaguela, então manda a hashtag Gelaguela pro 3882-6000. E boa sorte, a Onda é muito mais.
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0: 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Felipe Rodrigo.
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0: É o caos de alguém. Você participa com a gente pelo zap 3882-6000. Pede a tua música, pede o teu sucesso pra gente curtir juntinho, viu? Ah, tem presente te esperando. Tá pensando o quê? Claro que tem presente. Logo mais meio-dia tem uma barboterapia pra barba ficar chique igual a minha aqui do PA. E também tem um show Pilsen. Tá afim de ganhar esse presente? Então manda a hashtag Gela Goela. E aí eu sei que você quer ganhar esse presente. Coloco você no sorteio, aí ó, só

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Fala Mansa, origem de tudo, 11:34. Ó, última chamada pros presentes logo mais meio-dia, viu? Tem um Chopp Pilsen e mais uma barboterapia presente da Onda e do Gelaguela. É só mandar a hashtag Gelaguela pra poder concorrer a esse presente. Bora participar, 3882-6000.

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Corpo e Alma, Bruno e Marrone, hoje às 10. A Onda é muito mais, é o finalzinho do Som dos Bairros, mas já acabou, Peazinho, acabou. A gente tá curtindo desde as 9 horas a tua música, teu sucesso aqui na programação da Onda. E obrigado pra você que participou e pediu teu sucesso, porque a gente curtiu bastante por aqui, viu? E olha, tá na hora de ganhar presente. Quem mandou a hashtag Gelaguela e tá ganhando de presente agora uma barboterapia pra ficar com a barba chique, que nem a minha aqui, ó. E também tá levando um Chopp Pilsen, presente da Onda do Gelaguela, deixa eu ver aqui, é do Canto do Mar, é o Dione Rafael, parabéns pra você, Dione, aplausos, menino, ganhou presente da Onda, rapaz. Tô mandando pra você todas as informações e, ó, só passar aqui na Onda e retirar seu presente, tá certo? Obrigado pela tua participação, Dione, e você que não ganhou presente, fica triste não, bebê, a qualquer momento tem mais presentes pra você aqui na programação da Onda, então continue participando, 3882 6000.

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0: 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Meio-dia em ponto. Ótima terça-feira. Aqui, PA Júnior, continuamos juntos até uma da tarde com música, sua participação pelo zap 3882-6000. Peça a tua música, teu sucesso e concorra aos presentes da programação da Onda. Esta terça-feira tem muito mais músicas e muito mais alegria. 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

0: 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Doce Encontro, Cicatriz. E olha, se prepara, viu? Na sequência tá chegando uma hora só de música, sem nenhum intervalo, pra curtir o volume máximo. Tá chegando a Super Onda. 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
0: 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A partir de agora, muita música. Tá chegando pra gente curtir Super Onda. Uma hora de música sem nenhum intervalo.
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0: Obrigada, gente.
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0: Muito boa tarde pra você de todo o litoral norte. Daqui a pouco a gente já vai curtir aqui o Danilo Davi. Pra você que está ouvindo, tá curtindo em todo o litoral, muito boa tarde. Seja bem-vindo.
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0: Agora sim. Vamos então ao nosso Toca Todas aqui na programação da Onda. Pra você que está ouvindo, tá curtindo em todo o litoral norte, nosso muito obrigado. 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E aqui, como sempre, no Toca Todas, você pede a sua música, você participa aqui com a gente para pedir a sua música. É um prazer enorme ter você aqui na programação da Onda e, ao mesmo tempo, você vai concorrendo também ao lanche do dia aqui da Big John Hamburgueria. Isso mesmo, você já concorre também. 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Mandando já um abraço para o Matusael aí que está ouvindo, tá curtindo aqui na programação da Onda. Nosso muito obrigado. Vamos que vamos. Olha, já vou abrir aqui com um pedido da Sara Ribas, que está ouvindo, está curtindo aqui com a gente. Nosso muito obrigado, sempre sintonizada. É um prazer enorme ter você aqui na programação da Onda, sempre curtindo aqui a programação na melhor companhia aqui para você, tá certo? Obrigado, Sarinha. Também as meninas aí, a Paulinha também que está ouvindo, a Daiane ouvindo e curtindo aqui também com a gente. Nosso muito obrigado. A Onda é muito mais. É o pedido da Sara, menos é mais.
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0: boa tarde, meu amigo Joca. Beleza? Aqui é Fabiano aqui, Mandacaru, Capela. Tô aqui no aplicativo aqui nas corridas, aproveitando esse tempinho, fazendo as corridas. Manda um Fala Mansa pra gente aí, que oferece aí pra todos os músicos forrozeiros de Ilhabela. A onda é muito mais.
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0: Coração da Onda. Fala Mansa e a origem de tudo, a participação do Fabiano, motorista por aplicativo, ouvindo e curtindo lá na Ilha Bela. Muito bom, muito bom, muito bom. Obrigado pela participação, Fabiano. E você também pode participar aqui com a gente do Toca Todas para pedir a sua música e concorrer também à promoção de hoje do Big John Hamburgueria, que fica no Pontal Santa Marina, em Caraguá, na Rua Araras, número 102, próximo à rodovia ali, do lado da rodovia. 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Daqui a pouco mais pedidos musicais.
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0: 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Muito boa tarde, Litoral Norte. Continue participando aqui na programação da Onda. Tá tudo bem? Tudo certo com você? Tudo tranquilo? Seguimos juntos aqui. Daqui a pouco para você mais pedidos musicais e você continua participando aqui na programação do Toca Todos no oferecimento de Big John Hamburgueria, o burger de outro planeta.
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0: A onda é muito mais, hein? Chá de avião. Vamos que vamos aqui na programação da onda e essa surra de cama. E a Laona Prado, pra você aqui. Vamos que vamos, tá tudo bem, tudo certo no oferecimento de Big John Hamburgueria. 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Fique à vontade.
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0: Onda é muito mais você ouvindo e curtindo aqui a programação da Onda. Tudo bem? Tudo certo? Seguimos juntos aqui na melhor programação para você que ouve, para você que curte aqui a Onda. 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Continue participando aqui com a gente pelo 3882-6000, aqui na programação da Onda. É isso mesmo. Muito boa tarde. A Super Cris também, o Júnior Ferreira.
1: Boa tarde, Jota. Sou eu, a Cris, aqui de Ilhabela, juntinho com o Júnior Ferreira. Hoje já estamos ligadinhos na Onda e gostaríamos de ouvir a Rosa e o Beija-Flor. E vem pra Onda, porque a Onda é muito
0: é
1: mais.
0: É muito mais. Obrigado.
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0: muito bom, muito bom, muito bom. Pra você aqui na programação da Onda, Matheus Fernandes, aqui pra você na programação da Onda, e vamos que vamos, aqui trazendo Toca Todas. 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Daqui a pouco, mais pedidos musicais.
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0: Moradores de todo o estado de São Paulo podem enfrentar hoje chuva forte, com risco de granizo, ventania, alagamentos e deslizamentos, segundo a Defesa Civil e o IMET. O alerta de perigo do IMET para tempestades vale até às 23h59 e abrange as 15 regiões paulistas. A previsão é de chuva entre 30 e 60 milímetros por hora, ou de 50 a 100 milímetros ao longo do dia. Ventos de 60 a 100 quilômetros por hora e queda de granizo. Existe o risco de alagamentos e estragos em plantações. A Defesa Civil reforçou o alerta de chuva moderada forte. O órgão instaurou um gabinete de crise para acompanhar as chuvas e manter contato com as cidades para antecipar cenários de risco. Na Grande São Paulo, Vale do Paraíba e Litoral tem risco de deslizamentos. A Defesa Civil observa com atenção a região metropolitana, São José dos Campos, o Litoral Norte e a Baixada Santista. E no norte do estado também está em atenção. As regiões de Barretos, Franca e Ribeirão Preto podem ter pancadas de chuva intensa. Instabilidade perde força a partir de amanhã. O IMET prevê o aumento das temperaturas, mas ainda com chuva isolada em São Paulo. Na capital, a máxima deve chegar a 25 graus, a mínima de 16 graus. E, portanto, procure abrigo ao receber alerta de chuva forte. Permaneça em local seguro até a chuva diminuir. No entanto, a recomendação é ficar longe de árvores, postes e fiação elétrica. E durante raios e ventania, evite também áreas abertas e estruturas metálicas.
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0: É o Toca Todas aqui pra você na programação da Onda. Vamos que vamos. Tá tudo bem, tudo certo? E pra você concorrer esse lanche, estão perguntando aqui. Manda nome completo, manda o bairro também, tá certo? Você que tá ouvindo, tá curtindo. Pra você de Ubatuba, Caraguá, São Sebastião, Ilhabela, também do Alto da Serra. Muito bom aqui também, o Luiz Carlos Wagner da Silva, tá participando também da promoção da Big John Hamburgueria. Obrigado, meu amigo, tudo de bom pra você, tá concorrendo também. Boa tarde pra você que está ouvindo, tá curtindo aqui com a gente. Nosso muito obrigado. E temos aqui também a participação da querida Duda, uma beijoca, Duda, obrigado, querida. Vai ouvir e curtir o Sorriso Maroto aqui na Onda.
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0: ainda muito mais. Essa é a dupla Lucas e Igor, aqui pra você na onda. Tá tudo bem, tudo certo, tranquilo. Seguimos juntos aqui na melhor programação de todo o Litoral Norte. Você que tá ouvindo, tá curtindo, tá pedindo a sua música e tá participando aqui com a gente, aqui no Toca Todas, que vai até as 4 horas, todos os dias, de segunda a sexta. E todos os dias eu tô fazendo sorteio também de lanches aqui pra você também. É como assim, Joca? 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Daqui a pouco, mais pedidos musicais.
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0: tudo é muito mais. Vamos que vamos aqui. Muito boa tarde para você de todo o Litoral Norte. Tudo bem? Tudo certo? Como vai? Vocês aí curtindo também aqui a programação da Onda. Vamos que vamos. Olha só, quem tá chegando por aqui também, a Ana Clara e o Ângelo, ouvindo e curtindo a melhor programação, vão ouvir e curtir aqui a música da dupla Cleiton e Romário, aqui para você. Olha, um abraço também, meu amigo Dudu, tá curtindo também aqui a programação da Onda. Um abraço, queridão. Aí, muito bem. A Kelly e a Kemily, também ouvindo e curtindo, a Kelly Kemily. Obrigado, meu amigo Evaldo. O Evaldo, o Enéas também, a Gabi, os quitutes da Gabi, o Hélio, o Super Hélio e o Tião da Barra, é isso aí. Quem mais aí também que tá curtindo aqui com a gente? O doutor Milton também, obrigado Milton, um abraço meu amigão. A Super Dani, oi Dani Lopes, tudo de bom pra você. A Kátia também que tá curtindo aqui a programação da Onda, tá certo? Muito obrigado. Super Dirceu, a Maria Alva no Alto da Barra Velha, né Maria Alva? Boa tarde, querida. Excelente semana aí, bom trabalho. Vamos que vamos aqui na programação da Onda. Um beijão também aqui pra Isadora, a Kelly também que tá ouvindo, tá curtindo também, a Super Patrícia, os nossos amigos também, a Lu, grande Claudinho, Claudinho de Mairiporã, grande abraço. Quem tá ouvindo também, curtindo aqui com a gente, que vai ouvir e curtir também, a Nina de Ubatuba e também o Leandro Silva. É, a Nina e o Leandro Silva ouvindo e curtindo. Reinaldo do Jaraquazinho, obrigado meu amigo, tudo de bom pra você. Olha aí, Robinho, Richard e Tiago curtindo também a programação da Onda. Grande Fábio Silva, abraço meu amigo, tudo de bom pra você, obrigado. Em Caraguá, que tá curtindo também aqui com a gente, Luiz Carlos. Também a Cris, a Super Cris de Ilha Bela. A Odila Pinheiro e o Edinaldo. A Suzana e o Renato. Também a Larissa e o Caçapava estão curtindo também aqui com a gente. A Daphne, né? Também que tá ouvindo também. E o Fuxo, né, Daphne? Boa tarde. E também.
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0: A Morgana e o Paraná, né, Morgana? Boa tarde, queridos. Chuva de bênçãos.

0: Tiaguinho, pra você aqui na Onda e os pensamentos intrusivos. Muito boa tarde pra você de todo o Litoral Norte. A Cláudia, que também sempre curte aqui com a gente. Boa tarde, Claudinha, tudo de bom pra você. Vitão, meu amigo, o homem aí da manutenção. Vitão, sempre aí, ó. Agora também tá aí, motorista por aplicativo, né, Vitão? Um grande abraço. Inclusive, um abraço a todos os nossos amigos motoristas por aplicativo do Litoral Norte, ouvindo e curtindo aqui a programação da Onda. Você que ouve também nossos amigos do transporte alternativo no centro em São Sebastião. A Onda é muito mais. Agora 3h42, daqui a pouco para você, mais pedidos musicais. 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

0: 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Agora 3h47, você ouvindo e curtindo aqui a melhor programação e continue pedindo as suas músicas, já tá pintando aqui os últimos pedidos musicais às 3h47, daqui a pouco tem também aqui o sorteio da promoção de terça-feira da hamburgueria Big John. 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Opa, vamos que vamos aqui na onda. É, a dona Ângela, que tá ouvindo, tá curtindo, vai curtir João Neto e Frederico.
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0: Ronaldo é muito mais, olha só. Meu amigo Ronaldo tá ouvindo, tá curtindo aqui, quer ouvir e curtir Henrique Juliano, com certeza, aqui na programação da Onda. Obrigado por sua participação, tudo de bom pra você. Super Vitão do Indaiá, né, Vitão? A Márcia Helena tá curtindo aqui também com a gente, né, Márcia? Obrigado, querida. Pra você também do Pontal Santa Maria, nos ouvintes do Porto Novo, da Enseada, do Jaraguá, também do Travessão, ouvindo e curtindo também no Cantagalo. Alô, os amigos também do bairro Rio do Ouro, sempre sintonizados aqui também na programação da Praia das Palmeiras. Lá em Ubatuba, o pessoal também da Praia das Soninhas, a Praia Grande, muito boa tarde. Pra você de Ilha Bela, aí também na Vila, no bairro Santa Teresa, na Vila, também no sul da Ilha Bela, também ouvindo e curtindo aí no bairro do Bexiga também, não é isso? Na Praia do Curral, no Bexiga, na Praia Grande. E no canto norte da Praia Grande tem o Grande Viola, um grande abraço sintonizado aqui na programação também. Um abraço também ao Márcio, que tá curtindo aqui com a gente. Obrigado, meu amigo, tudo de bom para você. A Poliandra também que tá curtindo também, obrigado, Poli. Dilcinho também aí do Porto Novo, né, Dilcinho? Um grande abraço, meu amigo, tudo de bom pra você. Manda um beijão aqui pra Carol também, que tá curtindo aqui com a gente, muito obrigado, tá certo? Muito obrigado a Carol lá do Comida Mineira, obrigado, Carol, tudo de bom pra você. A Paloma também, o Alex também, o Dorim, alô, Dorival, um abraço, rapaz, tudo de bom. E vai também pra Ana Júlia.
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0: cuida bem dela. Henrique Juliana aqui na Onda. 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Tudo bem? Pra você que tá na travessia de balsa, São Sebastião e Lilibela, também muito boa tarde, tá sintonizado aqui também na programação da Onda. É isso mesmo. Muitíssimo obrigado por sua participação pelo 38826000. Tá na travessia de balsas aí, tá ouvindo, tá curtindo. Não é isso? No momento, então, aproveitando para dar essa mensagem para você, o tempo de espera em ambos os lados é de 30 minutos, segundo aqui as informações que acompanhamos também pela internet aqui, o serviço de travessia de balsas entre São Sebastião e Ilhabela. Você também que está ouvindo aí no Perequê, em Ilhabela, boa tarde, na Barra Velha Alta. Os nossos amigos sempre sintonizados aqui e curtindo a melhor programação de todo o litoral norte. E a gente aproveita então para fazer aqui para vocês o sorteio. Opa, maravilha! Da Big John Hamburgueria. 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Olha, vou dizer uma coisa para você. Essa é a hora mais esperada aqui do Toca Todas. Às 16h a gente sempre faz aqui o sorteio e vamos descobrir quem vai levar o lanche da promoção do Big John Hamburgueria, o burger de outro planeta. E vamos dar os parabéns aqui ao nosso ouvinte ou à nossa ouvinte aqui que sempre curte também com a gente, sempre tá participando. Atenção, Crisleide Cardoso de Souza, Cris, faturando aqui da promoção de hoje, ela vai curtir Big John Hamburgueria. 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Obrigado, Cris, por sua participação. Valeu, parabéns. Curte, vai curtir aí com a sua galera ou com a família, com certeza. Daqui a pouco a produção já entra em contato. E amanhã volta às 14h o Toca Todas. Momento que você pede a sua música, que você participa aqui na programação da Onda. 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
0: E muito bem, alerta de perigo do IMET para tempestades vale até as 23h59 de hoje e abrange as 15 regiões paulistas. A previsão é de chuva entre 30 e 60 milímetros por hora, ou de 50 a 100 milímetros ao longo do dia. Ventos de 60 a 100 quilômetros por hora e queda de granizo. E existe o risco de alagamentos e estragos em plantações. A Defesa Civil reforçou o alerta de chuva moderada a forte. O órgão instaurou um gabinete de crise para acompanhar as chuvas e manter contato com as cidades para antecipar cenários de risco. Em São Paulo, todo o estado tem alerta para chuva forte, granizo e ventos de até 100 km por hora. Na Grande São Paulo, no Vale do Paraíba e litoral, tem risco de deslizamentos. A Defesa Civil observa com atenção e a região metropolitana, São José dos Campos, o litoral norte e a Baixada Santista. Mesmo com chuva menos intensa, o solo encharcado pelos acumulados dos últimos dias aumenta o risco de movimentos de massa, principalmente em encostas e áreas de risco. No norte do estado também está em atenção. As regiões de Barretos, Franca e Ribeirão Preto podem ter pancadas de chuvas intensas.
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de Litoral Norte. Vamos que vamos. Hoje, dia 6 de outubro de 2026. Hoje, inclusive, é o dia do prefeito. Exatamente, o prefeito é o chefe do Poder Executivo Municipal no Brasil, sendo o principal responsável pela administração local e pela execução de políticas públicas voltadas para as necessidades da população. Hoje também é o Dia Mundial da Paralisia Cerebral. Paralisia cerebral é um grupo de perturbações do movimento permanentes que surge durante o início da infância. Hoje também é aniversário do município de Contendas do Sincorá, na Bahia, de Cáceres, no Mato Grosso, e também do Quilombo e Coronel Freitas, em Santa Catarina. Hoje também é o Dia do Tecnólogo. No Brasil, o curso superior de tecnólogo é um tipo de curso da educação superior do Sistema de Educação Profissional Brasileiro. Essa modalidade de graduação visa formar especialistas para atender campos específicos do mercado de trabalho. E seguimos juntos aqui na melhor programação de todo o Litoral Norte, trazendo Jorge Mateus. Boa tarde, tudo de bom para você, bom trabalho.

Lucas Luco, vai vendo. Oh, vai vendo. A onda é muito mais, daqui a pouco pra você mais pedidos, aliás, mais participações aqui com a gente. 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

onda é muito mais pra você ouvindo e curtindo a melhor programação. Opa, esse é o Sammy Rico. Sammy Rico, último romântico. Será, Sammy? Vamos que vamos aqui na programação da onda. Eu também sou, viu, Sammy? Então tá, os dois últimos românticos. Vamos que vamos aqui na programação da onda. 4h43, a onda é muito mais. Tá tudo bem com você? Tá tudo certo? Fala comigo!

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1: 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Guilherme Benuto, pra você aqui na programação da Onda, mandando muito bem. Tá tudo bem com você? Tá tudo certo, tranquilo? Vamos partindo pra mais uma hora aqui nessa terça-feira, 6 de outubro de 2026. A Onda é muito mais.
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1: E a cidade de Viena, no estado americano da Geórgia, decretou toque de recolher após um tiroteio em uma festa na véspera, matar 2 pessoas e ferir outras 35 pessoas, segundo a CBS News. O prefeito Ed Daniels declarou estado de emergência e impôs restrições temporárias a partir do meio-dia. O toque de recolher vale das 22 às 6 da manhã de domingo e quinta-feira e da meia-noite das 6 horas nos fins de semana. Moradores não podem se reunir, circular ou permanecer em locais públicos durante o período, salvo em casos previstos pela prefeitura. Trabalho, emergências médicas, transporte, serviços religiosos, funerais e casamentos estão entre as exceções. O tiroteio ocorreu na manhã de domingo durante uma festa que celebrava a vitória do time de futebol americano do Dolly Country High School. Mais de 1000 pessoas estavam reunidas em uma área de cerca de 4 quarteirões quando começaram os disparos. A maioria dos 35 feridos foi atingida por tiros, enquanto outras pessoas se machucaram ao fugir. Algumas vítimas estão em estado grave e as autoridades não anunciaram prisões, nem informaram se procuram ou um mais atirador. A festa não teve patrocínio da escola nem autorização da cidade.
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0: Onda é muito mais. Por aqui o Joca Ferreira com você na programação da Onda. Aqui é o Joca com você até curtindo até as 7 da noite aqui na programação da Onda. Tá tudo bem? Tá tudo certo? Agora 5:09. E a gente segue aqui nessa terça-feira, 6 de outubro de 2026. Cleiton Romário.
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Você continua seguindo aqui na programação da Onda. Zezé de Camargo e Luciano, irmão da Lua, amigo das estrelas. Muito boa tarde, Litoral Norte, agora 5:41.

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0: Esse é o Ferrugem Arrependidaço. Aqui pra você na Onda. A Onda é muito mais. Muito boa tarde, Litoral Norte. Uma super tarde pra você. Como é que tá o tempo por aí? Como é que tá na Ilha Bela, Ubatuba, em Caraguá, em São Sebastião? Você que tá ouvindo, você que tá curtindo em todo o Litoral Norte, nosso muito obrigado. Vamos que vamos. Tá tudo bem? Tá tudo certo? Olha só, daqui a pouco pra você mais músicas. Já partindo pra mais uma hora. Você que está ouvindo, tá curtindo em todo o Litoral Norte. A Onda é muito mais.
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0: E três afegãos foram condenados hoje por estuprar uma adolescente de 17 anos após aliciá-la pelo Snapchat em Bristol, no Reino Unido. Merabaf Saf, de 21 anos, recebeu pena de 15 anos de prisão, enquanto Awab Azamad e Salman Habiebek, ambos de 19 anos, foram sentenciados a 9 anos em um centro de detenção juvenil. Os três foram considerados culpados em 26 de junho por vários crimes cometidos contra adolescente em uma casa no bairro em St. Werburgh no ano passado. Saf conheceu adolescente enquanto ele fazia compras de Natal e aliciou pelo Snapchat antes de pagar um táxi para levá-la a Bristol. A vítima não é identificada por determinação legal. Após os crimes, Saf, Azamad e Habiebek tentaram deixar o Reino Unido escondidos na traseira de um caminhão. A polícia francesa os interceptou e um adolescente de 17 anos também foi condenado por estupro no caso, mas não tentou fugir. Portanto, o Snapchat, lembrando que também é um aplicativo que também tem na internet, e de repente eles começaram a aliciar a menina através do Snapchat. 101.1.
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Seguimos juntos, partindo para mais uma hora nessa terça-feira, 6 de outubro de 2026. Tá tudo bem com você? Tá tudo certo? Tudo tranquilo? Fala comigo. Agora tem a Paulinha Fernandes.

muito mais, Henrique Juliano, para você que está ouvindo, está curtindo em todo o Litoral Norte. 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
1: João Bosco, Vinícius e a participação do Gustavo Lima, aqui pra você na programação da Onda. 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Agora 6:41. João Bosco e Vinícius! Aô, muito bom, muito bom.

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já passou. A onda é muito mais. Sorriso Maroto. E pra você, o Ian, aqui na programação da Onda. A Onda é muito mais. Daqui a pouco pra você, mais música chegando pra você. Uma hora só de música, inclusive a Super Onda, aqui na programação do 101.1. Pra você de todo o Litoral Norte. Muito boa noite. 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
1: A Onda é muito mais músicas na sua noite, fechando mais um Super Onda, uma hora direto pra você aqui em 101,1. Fernando e Fabiano, também trai a véia, Murilo Rufi, Oi Leandro, Cleiton Romário, Yang Luna, Tiaguinho e muito mais. De volta amanhã às 7 da noite. É a sequência gigante aqui da Onda. A volta tem muito mais músicas.
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muito mais companhia. Jorge Mateus, Gaivota, também Hugo Pena e Gabriel, Vou Te Amar. Na volta tem muito mais músicas aqui na Onda. 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Tem um montão de promoção pra você lá. É só seguir @OndaFM101.1.

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Rádio Mais Companhia, fechando mais uma hora aqui em 101,1, só com sucesso pra você aqui na Onda. Na volta tem a Voz do Brasil, 10 da noite tem o Arquivo da Onda. São de todos os tempos pra você relembrar as melhores do passado.

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